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1: Oi, sumido. 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

0: Coração de Gelo, Liu, estás na Cidade FM, bom dia. São 7 da manhã.
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0: Sexta-feira, 31 de julho de 2026. Eu sou o Artur Simões, comigo. Ninguém, estou sozinho. Estou a corda. Ei!

0: Então, como é que estamos? O Pedro e a Joana foram para Madrid, separadamente, se bem que eu já ouvi uns rumores. Vou contar uma coisa, eu sempre quis ser o patrão fixe, não é? Então, quarta-feira, enviei mensagem à produtora Margarida a dizer: Margarida, olha, tira o dia, sabes mais? Tira o dia, sexta-feira, vai ser tranquila. Eu e o ouvinte, nada de mais, o Pedro e a Joana estão fora, vai ser um painel mais descontraído. Aproveita o fim de semana, descansa. O problema é que, muito divertido, ela ficou feliz, claro ficou. Agora, não tenho produtora. Quem é que eu tenho? Tenho-te a ti. E só, és tudo o que eu tenho neste momento. Já vejo mensagens a aparecer aqui no nosso 911-911-908, WhatsApp da Cidade FM, portanto, sei que não estou sozinho. Eu já sabia que não estava, mas é bom confirmar. Agora, eu quero saber, o que é que aconteceu enquanto eu estive fora? Não é? A Beatriz, que assumiu o painel durante esta semana, e eu sei que tu trataste bem dela, eu sei que ela tratou bem de ti, disse-me ontem à noite, enviou uma mensagem muito querida, a dizer: olha, deixámos um botão para ti, tu que adoras botões, Arthur. E eu estive aqui à procura. E o botão chama-se A Ditadura de Arthur Lini. Portanto, foi isso, não é? Foi assim. Está bem, ok. Vamos ouvir daqui a pouco. Estava também a pensar, estrear um novo momento hoje. Ainda não sei se o vou fazer, mas é um momento simples, musical, para te lançar em direção ao fim de semana e a possíveis férias, não é? Porque agosto está mesmo aí da melhor forma. Tudo isso e muito mais hoje.
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0: Um Acorda Light. Daqui a pouco. Uma voltinha pelo ganho das 7. Quero saber onde é que andas. E se tens queixinhas para fazer do que aconteceu esta semana. 911-911-978, WhatsApp da Cidade FM. Vamos falar para já, Chico da Tina. Seu grande amor, vamos a isso.

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2: Ora bem, quem temos aqui no nosso 911-911-908? Temos o Ars dos Aviões. Desde as 5 da manhã. Bom dia, Joana, Arthur e Pedro. Pois, mais notícias em relação a isso. Joana e o Pedro? Estão em Madrid? Já não temos a Beatriz, mas temos o Arthur. Bem-vindo de volta, Arthur. Ah, obrigado. As férias que foram boas, meu caro. Então é assim. Foram boas. Já, foram boas. Fui à praia. Fui andar de cavalo. Já andar de cavalo. Eu não sei se já galopaste, já andaste de cavalo, mas é uma sensação. É absolutamente. Usa-se demasiado a palavra épico. Mas acho que se aplica aqui. Agora, a minha namorada conseguiu a proeza de montar a cavalo, sim senhora. Andar ali, de um lado para o outro, a galopar. Tudo tranquilo. Chegamos a casa, está a 1 metro da porta. Torce o tornozelo. Portanto, essa foi a minha semana. Foi a fazer de enfermeiro. Não sei se, pronto, já cuidaste de alguém com mobilidade reduzida, neste caso, temporariamente. É muito à base de, olha, se te levantares podes, olha, já que estás aí podes trazer, olha, se faz favor, podes me buscar, olha, passas-me. Mas pronto. É só a pessoa mais importante da minha vida, portanto, é esse tipo de coisas faz tranquilo. Bom dia, Arthur, tudo bem? Essas férias foram boas? Fantásticas, pá, recomendo. Aliás, alguém aqui está quase férias. Bom dia, maltinha, boa sexta-feira para todos e que passe rápido este dia para ir de férias. Beijinhos e bom trabalho. Maria, está quase, quase, quase, quase, quase. E é o caso de muita gente ouvir a Cidade FM. Portanto, estamos quase lá, ok? Boas quase férias. Eu vou fazer com que esta manhã passe bem depressa para já com o Dave Cameron em Boyfriend. Daqui a pouco mais uma voltinha pelo Gangue das 7 e eu quero saber o que é que a malta das manhãs com a Beatriz Pinto andou a fazer para já.

0: Jetski, Pedro Sampaio, estás na Cidade FM, bom dia. Boa sexta-feira, este é o Acorda. É o que resta do Acorda. Eu sou Artur Simões. Vamos dar uma voltinha pelo gangue das 7, ver o que é que se passa, quem é que está acordado. Quem é que já está aqui comigo? 911-911-908 é o WhatsApp da Cidade FM. E já temos queixinhas. Finalmente, era isto que eu queria. O Érico. Já agora, bom dia, Érico. Obrigado por nunca me falhares. Só uma queixinha rápida. A Bia não deixava ouvir a entrada, mandava sempre algum papo. É. Ah, eu acho que isso é muito à Beatriz, já. Não deixar a música tocar. Tararara, já é demasiado. A Bia tinha 4 dias para falar e aproveitou-os. E fez muito bem. Vampy, alô, bom dia, Arthur. Que ótima disposição. Boa sexta. Apesar de sentir a tua falta, os meninos deram conta do recado e foi uma ótima semana na companhia deles. Eu não duvido. Fogo. Temos um desabafo. O João. O mês de julho foi comprido para caramba. Que agosto passe rápido. Achas que foi? Achas? Passou num instante. Aliás, eu estou preocupado. Agosto apareceu demasiado rápido. Já está. Já está. Oh, deixa entrar. Cá de ser demais. Sinto que o verão está a escapar um bocadinho. Bom dia, Arthur. Bom dia, gangue das 7. Uma ótima sexta-feira a todos. É o que diz o Yannick. Arthur, quando estás de férias, ouves o Acorda ou preferes ligar-te do trabalho? Eu não quero ser traiçoeiro, mas os teus colegas andaram a chamar-te ditador. Um forte abraço. Já, eu sei. Eu suspeito que sim, dado que me deixaram, deixaram aqui um botão chamado a ditadura de Artolini. Aliás, Artolini, que eu ainda não ouvi. Eu estou a gritar para daqui a pouco. Mas já imagino o que possa ter sido, não é? Ei, alguém tem de os meter na linha.
1: Bom dia! Finalmente!
0: Podes crer, Tina.
1: Bom dia, ganguezinho! Beijocas!
0: Bom dia, cidade! Sabem o que é melhor do que uma sexta-feira? Perguntou o Tiago. É uma sexta-feira em que se entra de férias. Que maravilha, meu caro. Aproveita. É o caso de muitos aqui no nosso WhatsApp. Está quase, quase aí. E já sabes, o meu trabalho é fazer com que amanhã passe rápido. E tu entres de férias. Outro fim de semana. Ai, mesmo que seja fim de semana, 2 dias. Está ótimo. Para já com o Post Malone, em Better Now. Já a seguir ao Livedin. Amen, I need. Bom dia, boa viagem. 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

0: Sente-se super conhecido. Estás na Cidade FM, boa sexta-feira. Eu sou o Artur Simões, contigo até às 11. Parece que foi só para mim que julho passou num instante.
1: Concordo com esse ouvinte, o mês de julho foi comprido para caraças.
0: Marisa.
1: Para ti não foi tão comprido que tiveste férias. Tiveste-me bem bom. Agora quem teve a trabalhar, todo junto com o agosto chegue e que passe rápido para ir também de férias. Tchau, tchau, boa emissão.
0: Que é agosto também? O verão todo? Para já, eu estive 4 dias de férias. Eu tive 4 dias, nos 31 dias de julho, eu estive 4 férias. Nem deu para tirar uma semana. Mas, ai, olha, as tuas férias só chegam em setembro. Então, nesse caso, estamos juntos, marido. As minhas também. As minhas próximas férias. Quem é que nunca falha também? Meu caro.
2: Olha, bem de férias. Oi. Bem de férias, o Arthur. E foi abandonado.
0: Olha o Rui.
2: Boa missão para ti, miúdo. Boa missão para ti.
0: Caríssimo, bom trabalho. Taxista de Mangualde. Não, perdão, o taxista dos Olivais. Nós já tivemos um taxista de Mangualde. Não sei o que é feito.
3: Bom dia, gangue. Bom dia, Arthur.
0: Gisele.
3: Bom dia, Rádio Cidade. A caminho do trabalho. Enfim, sextou.
0: Aham.
3: E contagem regressiva para as minhas férias.
0: Aham.
3: Bom dia!
0: Eu quero só partilhar aqui uma coisa. Uma confidência. A Gisele enviou outra versão desta mensagem. E acabava com um super pujante Glória a Deus! E é assim, eu não sou religioso, mas Gisele, eu senti. Pá, e no que toca a férias. Ei, olha. Essa é uma religião que eu posso abraçar. A religião do não vou fazer nada durante 2 semanas. A religião do não contem comigo. Não estou on. E se enviarem e-mail, vai bater na rocha.

0: Wet Bad Gang, olha lá, toca já a seguir também BTS com Swim. Eu sou o Arthur Simões, estou contigo até às 11 daqui a pouco, mais assim com o Roberto Mateus, a única pessoa que eu vou ver hoje em carne e osso aqui no estúdio. Vamos a isso.
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0: Swim.
1: BTS, Swim, estás na Cidade FM. Mariana Serrano, ei!
0: Bom dia!
1: Eu anunciei o Ruben Mateus há bocado, não estava à espera que fosse
0: eu vim
1: tu.
0: Fazer estou uma surpresa.
1: Olha que surpresa agradável, vamos ao Magazine daqui a pouco.
0: Força.
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7: Mariana, tu pediste-me, aliás, perguntaste. Olha, pai, tenho aqui uma coisa que isto é mesmo para... pronto, enfim. Usaste a palavra palhaçada ou estou a lembrar mal?
8: Avacalhar.
7: Ah, avacalhar, era isso.
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7: Absolutamente, a todo o gás.
8: Mas primeiro começo com coisas sérias.
7: Ah, notícias sérias, então vamos entrar em modo sério, vamos a isso.
8: Esta hora, quase 1000 operacionais combatem o fogo que deflagrou na terça-feira no concelho de Valpaços e se estendeu aos de Mirandela e Vinhais. Não há casas em risco nem registo de danos a infraestruturas ou vítimas. Já em Chaves, há mais de 200 operacionais no terreno no combate às chamas. O fogo já destruiu uma casa de voluta e um armazém de palha. No futebol, Benfica e Braga golearam e seguem em frente nas competições europeias. Na Luz, o Benfica venceu por 5-0 o St. Gallen da Suíça para a Liga Europa. Depois da derrota na primeira mão por 1-2, o Benfica vai agora defrontar o Hearts em casa na terceira pré-eliminatória da Liga Europa. Primeiro jogo na Luz já para a semana. Ontem foi o último jogo de António Silva, o central de 22 anos, vai para o Bournemouth da Inglaterra, transferência que deve rondar os 25 milhões de euros. É o adeus de António Silva, acontece 10 anos depois de chegar ao Benfica. Ainda pelos jogos de ontem, Braga também goleou e segue em frente, mas na Liga Conferência. No Minho, vitória para 4-0 para o Zeleznikar Pančevo por 5-0 no total dos dois jogos. Na terceira pré-eliminatória da Liga Conferência, o Braga vai defrontar o Dinamo de Minsk da Bielorrússia, jogos a 6 e 13 de agosto. Hoje é o melhor dia para casar, como diria Kim Barreiros.
7: Yes!
8: Porque é 31 de julho e amanhã entra agosto.
7: Ouvi dizer que sim, já. Yeah. Tens de ter-me avisado, eu tinha aqui... Pá,
8: desculpa!
7: Não sei se tenho aqui preparado, mas...
8: Sabes que eu tenho muita curiosidade de saber se alguém que nos ouve que escolheu este dia para casar, ou conhece alguém que tenha escolhido.
7: Eu tenho a certeza absoluta de que sim.
8: Só por isto. Eu escolhi, é só que eu sinto que não tenho tempo suficiente para casar para o ano, que é a próxima vez que calho num fim de semana, e depois tinha de esperar muitos anos.
7: Credo,
8: então...
7: mulher!
8: Não tenho. Eu preciso mais tempo do que
7: Mariana
8: um ano.
7: Mariana Serrana, queres casar comigo? Não, deixa-me ver aqui a agenda, pá, porque estou um bocado ocupada. 2028, dá para ti, é que a minha não dá, pá.
8: 2028 é uma segunda.
7: Como é que já sabes isso? Mariana, obrigado. E até já.
8: Até já.
7: Daqui a pouco, vizinhos em pôr do sol para já.
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7: Lorna Johnny junta-se a Plutónio nesta Lá. Muitas mensagens aqui no nosso 911-911-908. Muita gente a entrar de férias. Nós vamos celebrar isso. Mas daqui a pouco, a partir das 8, eu estou contigo. Até às 11. Vamos a isso. Boa sexta-feira.

0: Lil Nas X, Panini, estás na Cidade FM. Boa sexta-feira, são 8 da manhã.
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0: Ora bem, quem é que temos aqui? Já temos malta a acusar-se. O Carlos hoje faz 25 anos de casado. Ah, Carlos! Felicidades. E olha, tu sabias muito bem o que estavas a fazer há 25 anos. Não é à toa que se casa a 31 de julho? Olá!
2: Bom dia, cidade! Já é sexta-feira, último dia do mês. Em contagem decrescente para as férias, só faltam 14 dias. Um beijo!
0: Está quase, quase. Bom dia, Arthur, bem-vindo de volta. Grande abraço. Ótima sexta-feira para ti também. Caríssimo. Não tem nome, não tem nome. Meu caro, tu sabes quem és, sabes onde estás.
3: Bom dia, gente maravilhosa, e para quem vai entrar de férias.
0: Eu já sabia. Eu ia travar o áudio para apostar contigo. E esta é a voz de uma pessoa que está a olhar as férias mesmo nos olhos.
3: És como eu que estou com um pé nas férias, claro, ou que estou assim, tipo, estão a ver, não é? Sextou! Beijinhos para todos e boas férias.
0: Paulo, estás com um pé nas férias. Tu estás com as férias já até ao cotovelo. Estás com as férias até ao ombro. Já estás completamente enfiada nas férias, Paula. Estás mais? Tu mereces. Olá, Matias, bom dia. João, quem contas?
4: Bom dia, Arthur. Uma boa emissão. Opa, eu até nem me importo que os meses sejam assim todos bem cumpridos, como este, como tu dizes, desde que o patrão a meio do mês mandou o teu ordenado. Grande abraço.
0: Ah, pois. É assim que os americanos fazem, não é? A meio eles recebem. Assim um boostinho. Mais ou menos, olha, anda, pumba. Para onde sobrar mesmo no fim do dinheiro, como dizem, não é? E claro, não pode faltar a clássica, a eterna.
5: Bom dia, cidade, FM, bom dia, maltinha.
0: Bruna!
5: Tenha uma ótima sexta-feira. Ai, que delícia. Vamos lá mais um dia. Bora, bora, bora, gente. Bora, amanhã é fim de semana. Beijinhos, beijinhos, e portem-se.
0: Mal. Beijinhos a todos. O verão está aí, as férias estão aí, o fim de semana está aí, vamos celebrar. Taylor Swift!

0: Bad Bunny, Nova Baiola, estás na Cidade FM. Bom fim de semana.
1: Ou quase. Este é o Acorda, sou Artur Simões.
0: Bom dia, bom dia. Guten Morgen, acho que é assim que se diz. No caso do António, que nos ouve a partir da Alemanha. Será a altura de eu descobrir o que é que as manhãs, as restantes manhãs, andaram a fazer enquanto eu estive fora. A Beatriz esteve a tomar conta aqui do Pedro e da Joana. Safaram-se muito, muito bem, já ouvi dizer. Agora, deixaram para trás um botão chamado Acorda a Ditadura de Artolini. Eles não conseguem evitar. Mesmo ausente. Eu estou cá todos os dias. Vamos ver o que é que se passou.
2: Esta okay, manhã vai ser muito divertida, como sempre, como ontem foi, como é quando o Artur está cá, que está de férias.
3: Mas sabes uma coisa? Eu gosto da rebeldia...
1: De começar mais tarde.
3: Da rebeldia de relógio
1: eu
3: que nós estamos
1: gosto.
3: A viver aqui.
2: Malta, descobri o botão.
3: Eu olhei... Queres lançar? Queres lançar,
2: já
3: Alandra?
2: Agora gostava de experimentar um bocadinho.
3: Não.
2: Também não é, desculpa, enganei-me.
3: Só que sabes porque é que isso tem
2: já
3: isso?
2: Já percebi, porque era tão pedal.
1: Okay, tá assim. Okay. É o Artur que é maluco, não é culpa tua.
2: Ok,
1: vai,
2: não
1: dá-lhe,
2: é culpa minha.
1: Dá-lhe.
2: Anda, diz o Filipe, acho que precisamos do Senhor Portões de volta.
1: Olha lá, as pessoas também têm que saber. Óbvio, pera lá. Nós vivemos numa ditadura, eu e a Joana,
2: sim,
1: quando tu
2: sim,
1: não
2: sim.
1: estás aqui. O
2: é
1: Artur, as pessoas têm que saber a verdade. O Artur okay. é maluco das horas. Imagina, ele faz os cálculos das músicas para as músicas baterem certo com horas. Ou é maluquinho? Não tens de ser maluquinha, está
3: tudo bem. Nós às 7 da manhã, em ponto, todos os dias, desde dia 1 de janeiro, que estamos aqui a ter continência.
2: Vocês podiam-me ter dito. E já são 7 em ponto, é para entrar.
1: Não, mas só está tudo tranquilo.
3: Eu quero lá saber, enquanto ele não estiver aqui. Enquanto ele não estiver aqui, eu não faço esforço. Olha, têm sido dias mesmo muito divertidos.
2: Eu também me tenho divertido muito. Amanhã há mais. Pois é. O ditador só volta sexta. Mas calma, sexta
3: vai ser.
1: O Artolini.
3: O Artolini,
1: o Artuzar.
2: O radiomaníaco.
3: O
1: Artuzar.
3: O António Artuzar da Silva.
4: Acorda.
0: Aí é bem. Ok, ok, querem que eu seja um ditador? Eu sou um ditador, peço desculpa se... Queres estar aqui todos os dias? Às 7 da manhã? Em ponto? E portanto, na segunda-feira, quando estiverem todos de volta, vão estar aqui, em Vilinha Pirilau, e vão fazer rádio. E vão gostar. E eu adoro como o Pedro descreveu. Não, o Artur é maluco, pá. Então, ele acerta aqui as músicas para as músicas baterem certo com a hora, para as horas estarem todas. Pedro, chama-se isso fazer rádio, pá. Está constantemente preocupado com as horas. Oh, meu. Tenho saudades deles. A verdade é essa. E novamente. Eu sei que a Bia deu muito bem conta do recado, se bem que, claramente, e deu para perceber neste áudio, Pedro e a Joana fizeram dela gato-sapato. Rebeldia das horas. Deve ter sido uma macacada. Ora bem,

Isso, há bocado. Estou a planear um novo momento. Pode ser só hoje. Talvez pode vir a repetir-se, quem sabe. É muito simples. Chama-se Reverão, ok? É estúpido, eu sei. A linha só. O que é que eu quero de ti? Bom, já que estamos perante férias, para muitos, no caso de alguns aqui no nosso WhatsApp, 3 semanas de férias, estamos perante um fim de semana, estamos no pico do verão. Só há aqui 2 regras. Eu quero que me envies uma música, um pedido qualquer, uma música qualquer, mas tem de ser de verão, ok? E só vou passar o refrão da música. São as únicas 2 regras. Agora, o que é uma música de verão? Bom, é subjetivo, não é? Não é necessariamente uma música lançada no verão. Por exemplo, a Jamaican, que nós lançamos constantemente, que passamos aqui na rádio, foi lançada em novembro. Portanto, uma música animada. Eu só não quero baladas, ok? Assim, músicas... Não. Eu quero uma coisa que eleve o espírito, porque o fim de semana está à porta, o pico do verão também, as férias da malta estão aí e... Ei, é para entrar em grande. Portanto, o reverão está on. Vou lançar as tuas músicas daqui a pouco. Para já, Justin Bieber com Ghost. Chico da Tina, última dança. Logo a seguir. Vamos a isso.

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2: Eu sou o Pai, sequência feiticeira, estás na Cidade FM. Bom dia, este é o Acorda, eu sou o Arthur Simões. E no que é que eu me acabei de enfiar? Ora bem, estamos a estrear o Reverão. O que é que eu estou a pedir? Bom, uma música que queiras mesmo ouvir. Agora, há duas regras. Regra número 1, tem de ser uma música de verão. Ou seja, tem de ter pujança, é o que basta. Tem de ser pujante. Não vale baladas, nem músicas sentimentais. Não, tem de ser pujante. Regra número 2, só vamos ouvir o refrão. Dei o nome. Portanto, 911-911-908, WhatsApp da Cidade FM. E a questão é: já estou a levar uma tareia de mensagens. Há escolhas excelentes aqui no nosso 911-911-908. Não vamos ter ir a todas. Agora, a primeira a chegar, e chegou também ela pujante, também ela em caps lock, a Carolina, e pediu Lush Life.

Agora, a malta a pedir-se é malhou a baile de verão. Eu tenho de ver se tenho aqui, pá. Tenho que procurar. Eu quero mandar um grande abraço à Rafaela. A Rafaela pediu uma música que eu já estou a massacrar o nosso nosso produtor musical, nosso programador musical para poder passar. E é esta, és capaz de já ter ouvido. Bem, se há música de verão, se há música de entrar de cabeça no fim de semana, é esta. Portanto, Rafaela, muito obrigado. Esta é para ti.

os refrães. Mais queres ouvir? 911-911-908, WhatsApp da Cidade FM. Tem de ser músicas de verão. Agora, o que é uma música de verão? É uma música pujante, essencialmente é isso. Uma música que te leva os espíritos para este fim de semana e, no caso de muitos, para as férias, que estão quase aí. Voltamos já a seguir. Olivia Dean, para já. Esta chama-se So Easy. 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

Top 10, Olivia Rodrigues, estás na Cidade FM, bom dia. Boa sexta-feira, o fim de semana está à porta. As férias também, para muitas pessoas. E estamos a celebrar da melhor forma, da única forma possível, com o Reverão. Eu só quero duas coisas. Uma música que queres muito ouvir. Aliás, só quero isso, por acaso, só uma coisa. Agora as regras são as seguintes. A música tem de ser pujante, ok? Tem de ser uma música de verão. E, é um acordo, só vamos ouvir o refrão da música, ok? Daí a pujança também. Agora, será que eu tive mais olhos que barriga? Será que lá está eu estou a levar uma tareia de mensagens aqui no nosso WhatsApp? Estou sim, senhora. Portanto, completamente impossível passar tudo isto. Mas, por exemplo, posso desde já dizer que a mais comum, a mais frequente, pedida por muitos, que levaram o meu pedido de música de verão no sentido literal,

quase que é batota, não é? Eles fizeram uma música chamada Música de Verão. Catarina, bom dia Cidade FM. Sou vosso ouvinte, online, há uns anos. Sou de Vila Real, no Norte, mas nunca participei. Como hoje pedir uma música de verão, eu gostaria que fosse... Catarina, eu já não ouço esse nome há muito tempo. Stereo Love. Minha Nossa Senhora. Eduardo Maia e Vika Gigolina.

refrão é que queres ouvir? Entre uma música de verão e é só o refrão. Portanto, aqui, Vika, já se está a esticar um bocado. Para acabar, o que é que temos aqui? O que é que temos aqui? O que é que temos aqui? O que é que temos aqui? O que é que temos aqui? Ah, temos um pedido de. Deixa a cinta. Ferrari. Oh, yeah.

0: Espero que tenhas gostado. Estamos em modo reverão, a passar os refrões não da tua vida necessariamente, mas do teu verão. Portanto, 911-911-908, WhatsApp da Cidade FM. Eu estou a ouvir os teus pedidos. Estou aqui a correr de um lado para o outro com o cabelo a arder, mas a tentar fazer acontecer, ok? Para entrarmos no fim de semana com toda a pujança. Olha, música de verão. Shakira, Dai Dai, toca já a seguir. Vamos a isso.
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0: Choice Golden, estás na Cidade FM, bom dia e um espetacular fim de semana. Eu sou o Artur Simões e tu estás a adorar isto, não estás? Finalmente deram-te as chaves do carro, tu podes brincar com isto e ouvir as tuas músicas favoritas. Caso não saibas, estamos em modo reverão. Estou a experimentar aqui uma coisa, é só passar os refrãs. E sim, alguém disse aqui, Artur, é refrãs ou... Como é que é? Refrãs ou refrões? É refrãs, na verdade. Acho que refrões está errado. Eu acho que podes dizer refrãos, mas isso já não tenho certeza. Mas, refrãs. É um bocado estranho. Mas, enfim, das tuas músicas favoritas, de preferência, músicas com pujança. Ok? E já passámos de tudo. Vamos continuar a passá-las. 911-911-908, WhatsApp da Cidade FM. Antes disso, vamos receber Marina Serrano com a Magazine. Ela vem já a seguir.
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11: Ai, bom dia, Mariana Serrano.
12: Alô, bom
11: Alô.
12: Dia.
11: Olha, Mariana, é assim, estou a fazer aqui uma coisa com os ouvintes. Inventei há pouco. Chamada Reverão. Em que eu peço músicas que eles queiram ouvir com duas regras. Só vamos ouvir os refrães.
12: Uhum.
11: Uma palavra estranha, mas está correta aparentemente. E tem de ser músicas de verão. Ou seja, músicas pujantes, pelo menos.
12: Okay.
11: Não tem necessariamente músicas de verão, mas tem de ser uma coisa que, porque o fim de semana está à porta, as férias de muitas pessoas estão à porta também. Então, para elevar os espíritos, eu estou a pedir esse tipo de coisas. Eu acho que tu devias ter direito a escolher uma também. Portanto, o desafio é lança a tua. Depois, enquanto faz as notícias, eu tento procurar aqui e agarrar o refrão e editar e cortar. E depois ouvimos no fim. O que é que te parece?
12: Sim.
11: Ok.
12: Estou a pensar no que é que me grita verão.
11: Olha, já passámos, por exemplo.
12: Isso é um voz.
11: Esta. Ou seja, temos tudo. Temos assim. Sabes? Mas a Carolina, há bocado, por exemplo, pediu esta. Percebes, portanto?
12: Sim, sim.
11: Todos os sabores.
12: Uhum.
11: Quase todos.
12: Eu vou dizer. Cruel Summer da Taylor Swift.
11: Claro que vais dizer. Não, mas essa música é triste.
12: Não é nada. Queres mais animado que isto? Eu dou-te uma mais. Então, então, então, então, então, então. Põe. Pode ser Aperture do Harry Styles. Desculpa, não há mais animado que isto.
11: Pode ser.
12: É muito tunte-tunte para amanhã, okay, eu acho. Okay. Mas.
11: Ok, eu vou ver o que é que podemos fazer, ok?
12: Muito bem. Magazine. Há dois incêndios mais preocupantes a esta hora em Valpaços, quase 1000 operacionais no terreno. O fogo chegou ao concelho de Vinhais e também atinge Mirandela já em Chaves. O incêndio está agora mais controlado. Depois de uma madrugada com temperaturas mais baixas, já só tem uma frente ativa e a perspectiva é que fique resolvido durante esta sexta-feira. Morreu Franco Baresi, antigo defesa do Milan, tinha 66 anos e viveu no último ano com problemas pulmonares. O jogador era uma lenda do clube italiano, só representou o Milan em toda a carreira, mais de 700 jogos com 6 títulos da Série A e 3 Champions. Foi campeão do mundo por Itália em 82, um jogador tão importante que o Milan não dá o número 6 a mais ninguém desde que Baresi deixou de jogar em 97. As aulas do ensino secundário vão começar a 21 de setembro, uma semana mais tarde do que previsto. A informação foi confirmada pelo Ministro da Educação, que não descarta também o adiamento no terceiro ciclo, adiamento este que se deve à sobrecarga dos professores por causa da correção digital dos exames.
11: Ok, então é assim. Eu estive a editar isto às cegas, não é? Portanto, tenho aqui três versões. Eu não sei qual destas calha no refrão, mas vamos ouvir a versão 1. Não, ainda não é bem isto. Ok!
12: Yes!
11: Esta música parece deste verão e ao mesmo tempo de um verão passado, percebes?
12: Sim, sim, mas isto é a música deste meu verão. Porque
11: excelente
12: o meu verão
11: escolha.
12: Começou quando eu fui ver.
11: Mariana, muito obrigado.
12: Foi um gosto.
11: E até já. Enquanto eu passar hairstyles, tu vais ficar aqui, não é?
12: Sim.
11: Não há notícias para mais ninguém.
12: Não.
11: Estamos em modo reverão. Ouvir os refrões das tuas músicas favoritas. Portanto, 911-911-978, o WhatsApp da Cidade FM. Tem de ser pujante, ok? Nada de baladas. Para entrarmos no fim de semana com toda a pujança. Para já, Bizarrap, Music Sessions, já a seguir Benson Boone em Beautiful Things. Boa viagem.

0: Beautiful Things, Benson Boone, estás na Cidade FM. Bom dia, boa sexta-feira. 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
0: Muito dinheiro. Agora, quando a nossa jornalista Mariana Serrano, a sair do estúdio, há bocado, disse: Arthur, continua assim, estás a animar a minha manhã. E aí, sabes que mais? A minha missão é mesmo essa. Já vencemos. Estamos em modo reverão. O nosso 911-911-978 é prova disso. Tu estás a adorar. O meu pedido é muito simples. Envia uma música para entrarmos no fim de semana da melhor forma, nas férias de verão da melhor forma. 911-911-978, WhatsApp da Cidade FM. As regras são simples. Tem de ser uma música de verão, ou seja, uma música pujante. Não tem de ser literalmente uma música de verão. E só vamos ouvir o refrão. Agora, eu acho que tu já sabes mais ou menos manipular-me. Acho que já sabes, já me conheces, já sabes o que é que vai passar aqui entre os pingos da chuva e atingir-me. Porque, número um, é, por exemplo, dizer: Olá, Arthur, eu não participo muito, aliás, nunca enviei mensagem, esta é a minha primeira, eu gostava de passar isto e aquilo. Bom, já. Já sabes que eu papas-me completamente. E outra é todo e qualquer pedido de Pitbull. Eu vou cair que nem um patinho. Este foi o pedido da Vanessa. Há muito Pitbull aqui no nosso 911-911-908. E portanto, Vanessa, todos os que pediram um Pitbull, esta é para vocês. Bom fim de semana. Quem temos aqui também? Manuel, bom dia.
2: Olá, cidade, bom dia. O meu nome é Manu. O meu nome não é minha alcunha.
0: Sim.
2: Por favor, Bob Sinclair com o Fireball, que me faz lembrar os tempos áureos da Grigio.
0: Aí, vai.
2: Da grande casa.
0: Ok.
2: Grande música de verão. Obrigada.
0: Ok. Vocês estão a apropriar-se disto para momentos nostálgicos, não é? É válido. É válido. Bob Sinclair, dizes tu. Emanuel. Esta é para ti.

Eu lembro-me desta música, está sempre a dar nos Bonecos com Açúcar. E de eu não saber o nome. E se na altura não soubesses o nome de uma música, olha, temos pena, amigo. Yeah, boa sorte. Boa sorte a procurar a letra. Não vais chegar lá. Ok, há outro pedido muito, muito, muito, muito frequente aqui no nosso 911-911-908. Também tem a ver com morangos com açúcar. Já lá vamos, ok? Este é o Reverão. Os refrões das tuas músicas favoritas. Têm de ser músicas de verão. Ou animadas, pelo menos. Pujantes, para já. Plutónio, Interstellar. Já a seguir, Chico da Tina. Sou grande humor. É aqui na tua cidade FM, só se quiseres. Vamos a isso!

Stupid Song, Olivia Rodrigues, estás na Cidade FM. Bom dia, este é o Acorda. Eu sou o Arthur Simões e estou a adorar fazer isto. E tu também, claramente. É difícil dar conta do recado, mas... Ei, a malta está a curtir, é o que importa. O Reverão. Uma música que queres muito, muito ouvir. Qual é? 911-911-938, WhatsApp da Cidade FM. Mas espera, tem de ser uma música de verão, ou pelo menos uma música pujante. E só vamos ouvir o refrão, não é? Algumas notas, para já, Summer Jam já passou. Para os milhões de pessoas a pedir Summer Jam, lá está, eu percebo. Se calhar, numa próxima, se isto se repetir, vou ter de guardar para o fim, para depois ouvirmos todos Summer Jam e acaba em grande com uma música literalmente chamada música de verão, ou som de verão, não é? Outra muito comum, que é de verão, não é pujante, mas se eu não passar, vou estar a alimentar ainda mais os rumores de que sou um pequeno ditador de estúdio. É esta.

Ok. Vamos cá. Já que falamos em pedidos recorrentes, talvez imediatamente antes de Summer Jam. Olha, acabou de cair agora mesmo. O Elder, por exemplo, acabou de pedir. É inevitável. É esta aqui.

0: Malta no WhatsApp a dizer Zu. Que é que tens mais aqui? Ok, este ouvinte chama-se Wandertuga. Eu não sei se é o Wandertuga, mas é um Wandertuga. Agora conta lá.
1: Bom dia, bom dia.
0: Ei.
1: Sextou.
0: Factos.
1: Música de verão tem que ser aquela do One More Time. Passa lá essa, maluco.
0: Maluco? Ah, tá bem.

Alguém disse aqui, One Direction, alguma, uma só, passa lá. Ok. Ele está em músicas de verão, já. Tem umas quantas. Vou ver o que é que temos aqui, ok? Vou ver o que é que podemos fazer. Também muita nostalgia aqui no nosso 911-911-978. Eu acordo. E hoje, ou pelo menos agora, em modo reverão. Para já, Kalema. Amar pela metade, boa viagem.

Pedro Sampaio, Cavalinho, estás na Cidade FM, boa sexta-feira, este é o Acorda. Eu sou Artur Simões. E hoje decidi experimentar um novo momento chamado Reverão, que é muito, muito simples. Para já, peço aquilo que tu sempre quiseste, uma música que queres muito ouvir. Agora, tem de ser uma música de verão, uma música animada, pelo menos, e só vamos ouvir o refrão. Tão simples quanto isso. Várias questões aqui. Para já, a Matilde diz: bom dia, Cidade FM, já meteram um verão azul? Eu tive de me ausentar 5 minutos do carro. Adoro os morangos com açúcar. Beijinhos, Matilde. Bom dia, diz a Patrícia. Verão azul dos Desert. Please, eu tenho a minha filha de 12 anos desesperada para que vocês passem música. Beijinhos. Já passámos. Patrícia e Matilde e todas as outras pessoas que estão... já passámos. Mas... vá lá, ouvintes que há bocado ouviram Verão Azul. Não se importam que eu... vá, só mais uma, não é? É Verão Azul. É um clássico. Ok, está bem. Patrícia, Matilde e todos os outros. Vai, só mais esta. Só mais esta.

Pá, eu não acredito nisto. O Bruno, bom dia, Arthur. Só o refrão, que ditadura. Eu não. O que é que eu vos posso dar mais? O que mais é que eu posso fazer? Esta rádio nunca foi tão democrática. Eu estou literalmente a dizer: que música é que tu queres ouvir? E eu sei, eu estive fora durante os primeiros 4 dias desta semana, portanto, quase a semana toda. E sei que a ideia geral foi: ui, o ditador está fora, agora ficam só os malucos. O Pedro, a Joana e a Bia. Ah, isto agora é que vai ser. Vai ser uma loucura. Ah, é? Ah, é? Eles passaram o Verão Azul, por exemplo? Aposto não. Bom dia, cidade, diz o Vitor. Sabendo que tens de passar músicas de verão. Ah, ok, chegámos à Espanha. A Espanha entrou em contacto connosco. Eu deixo cá uma música típica de verão nas vilas de Espanha. Paquito el Chocolatero. Ok, deixa-me. Ei, malta, vamos ver o que é que se ouve nas festas da terrinha em Espanha. Por que não? Paquito el Chocolatero. Ok. Yeah, somos espanhol. Ok.

Isto é uma festa da terrinha cá em Portugal. Eu não sei porque é que insistimos ainda nisto na fronteira. Ok, tá bom. E para terminar, para já, uma muito frequente também. Muita gente a pedir esta. Também nostálgica. E não sei se a quantidade de gente a mandar mensagem tipo, bem, esta é música de vir uma lágrima ao olho, estamos velhos e não sei o quê. Eu não sei se é por aí. Eu não quero essa nostalgia. É emocional.

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1: E pujamos para entrarmos no fim de semana da melhor forma.
0: Esse é o objetivo, essa é a missão no Acorda de hoje. Para já, DJ Télio,
1: álcool e prazer. Vamos a isso. Solta.

Taylor Swift da Fervofilia, estás na Cidade FM, bom dia, boa sexta-feira. Estamos em modo reverão, para já. Muitos pedidos aqui no nosso 911-911-908. Tem de ser músicas pujantes e só vamos ouvir o refrão. A regra é essa. Não simples quanto isso. Ora bem. Alguém disse aqui no nosso 911-911-908. Bom dia, Arthur. Estás a dar tudo sozinho. Ah, cá está. Estás fortíssimo sozinho. Segue uma das músicas de verão. Forte abraço, máquina. A mensagem foi do Bruno. Bruno, eu adorava passar a tua música, mas a questão é... Isto não tem refrão. A música é toda assim. E olha, assim, eu curto, eu gosto. Mas tu sabes que tipo de música é esta? Eu sei que tipo de música é esta. Ambos gostamos, mas não sei se está. Agora quero mandar um abraço à lenda, a Kátia, que pediu esta. Olha aqui um remix. Que loucura. The Weeknd! Yeah, faz todo o sentido. Kátia, esta é para ti. Bora lá.

0: 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Sabrina Carpenter, Manchild, toca já a seguir. Depois vizinhos em Casar é para Esquecer. E depois uma última ronda de reverão. E aí, eu não me esqueci de quem pediu One Direction, ok? Está aqui na calha. Vamos a isso.
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Mas era para esquecer, vizinho, estás na Cidade FM. Bom dia, este é o Acorda. Eu gostei muito disto. Obrigado por teres alinhado no reverão. Ainda tenho aqui mais algumas. Hoje estive a pedir as músicas que mais queres ouvir, no fundo. Com duas condições. Tem de ser uma música de verão, uma música animada, pelo menos. E só vamos ouvir o refrão. Lá está, levei uma tareia de mensagens aqui no nosso 911-911-908. Como seria de esperar? Há uma que eu vou ter de passar. Foi um pedido frequente aqui no nosso 911-911-908. Portanto, mais vale despachar. Vamos ouvir, vai.

0: pedido curioso. Boas, então ninguém se lembra de uma música muito especial, diz o Flávio. O teu parabéns, grande abraço. Flávio, assim, eu fico lisonjeado que consideres o meu parabéns uma música digna deste momento. Alguém diz isso também, cidade, dê um aumento a esse homem que está aí, trabalhou, trabalhou duro. Não me deu os parabéns no horário laboral, mas sim aos 22, aliás, às 22. Um grande abraço para o João. E aí, olha, aqui alguém faz anos, portanto tem de ser. Mariana Serrano, tu entraste, entretanto vais assistir a um momento que pode ser doloroso, mas isto é uma democracia.
1: Eu vou adorar.
0: Será que vais? Mas é isso.
2: Parabéns.
0: Espera aí, eu nem sei o nome desta pessoa. A minha filha faz 4 aninhos. Ah, chama-se Kenza. Uau, ok, ok. Uau.
2: Parabéns, Kenza. Parabéns, Kenza. Parabéns, Kenza. Parabéns, Kenza.
0: Eu disse que ia ser doloroso, não é, Mariana?
1: Por favor, nunca me mudes, continua sempre assim.
0: Okay.
1: Isto é incrível.
0: Ainda não acabou. Achas que acabou? Olha, chama-se Real Zero, faz anos também hoje, 16 anos. Yeah, parabéns, vamos a isso. Para todos os fazendos hoje.
2: Parabéns, Zero.
0: Zero e Kenza, uau, que dupla.
2: Parabéns, que Zero. Parabéns, Kenza. Parabéns, Kenza.
0: Parabéns a todos, felicidades. E obrigado.
1: Parabéns, Artura, eu adorei.
0: Quero só dizer que a última do reverão de hoje eu guardei para ti, ok? Foi um pedido frequente aqui no nosso WhatsApp, mas eu guardei para quando terminasse o magazine já a seguir.
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0: Ok, daqui a pouco, diversão, primeiro, business. Vamos ao Magazine com Mariana Serrano.
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1: O incêndio que deflagrou ontem em Chaves mantém uma fenda ativa e deverá ficar resolvido ao longo do dia de hoje, é o que prevê a Proteção Civil. O fogo está em resolução em cerca de 60 a 70%. Mais de 150 operacionais combatem as chamas a esta hora. Em Valpaço são mais de 900. No incêndio que deflagrou na passada terça-feira, que se estendeu a Vinhais e Mirandela. Sobe para 19 o número de migrantes mortos a tentar chegar a Ceuta a nado esta sexta-feira. sexta-feira. O número é avançado pelo jornal espanhol El País. As primeiras estimativas das autoridades dão ainda conta de que mais de 40 mil migrantes entraram de forma irregular nos últimos dias, a maioria ontem. O primeiro-ministro de Espanha, Pedro Sánchez, estará hoje em Ceuta para avaliar no terreno uma crise migratória sem precedentes. Nos últimos 5 anos provocou o caos na fronteira e levou ao colapso dos serviços de acolhimento da cidade. Se já devolveste um livro atrasado, fica a saber que o pior caso não é o teu. Na Austrália, um livro foi devolvido a uma biblioteca depois de 150 anos. Trata-se de uma obra sobre antiguidades de Atenas. É um livro de 1858 e é o número 506 de uma coleção inicial de 1000 livros desta biblioteca, que terá aberto por volta de 1872. O livro foi perdido poucos anos depois da biblioteca abrir e foi encontrado numa lareira. Terá sido usado como tijolo e tem apenas algumas marcas de água. Ou seja,
0: uau,
1: em boa verdade, com esta história, até conservaram um livro.
0: Não, sim senhor, eu.
1: Agora volta um livro com 170 anos.
0: Falta-te um tijolo. É pá, passa esse livro.
1: Passa isso,
0: isso também é ok, pá. Mariana, chegou a hora. Lá está, como estávamos hoje, estivemos em modo reverão. A pedir os teus refrões favoritos. E muita gente pediu este grupo. A Beatriz disse: One Direction, alguma, passa lá. Eu sei que tu és uma fã,
1: okay?
0: E portanto escolhi uma.
1: Sim.
0: Quis guardá-la para ti. Não fui com What Makes You Beautiful,
1: okay.
0: Achei clichê, mas okay, esta é clichê também. Portanto a que escolhi foi Best Song Ever. Acertei.
1: Eu quero reverão todos os dias para todos.

0: obrigado.
1: Foi tão bom. Obrigada.
0: Yeah. Agora só voltas em setembro, não é?
1: Volto em setembro. Vou ter muitas saudades. Muitas.
0: Mas vais fazer notícias para outros, não vais?
1: Não posso comentar. Não sou eu que escolho, Arthur.
0: Ok, ok. Não, tranquilo, tranquilo.
1: Mas eu sou sempre a vossa. Ninguém mais põe um One Direction para mim.
0: É verdade. Obrigado, Mariana. Iluminaste a minha manhã.

Bad Bunny, David Tirama Foto, estás na Cidade FM, bom dia. Este é o Acorde, eu sou Arthur Simões e foi só uma semana. Mas é bom estar de volta. Passámos um bom bocado, ainda não vou embora só às 11, mas o Gustavo, por exemplo, que bocadinho de manhã espetacular. Nem tenho palavras, Arthur. Não é? Não tenho palavras. És demasiado gentil. Eu vou propor à equipa das manhãs que isto se repita o reverão, até porque eu não consegui passar 90% dos pedidos que apareceram aqui no nosso 911-911-908. Portanto, e aposto que a malta vai adorar. Porque tu adoraste? Já o Cláudio. Há sempre um Cláudio. Ok, quer dizer, então, passaste One Direction e não passaste Bieber. Muito injusto, senhor ditador. Eu já não sei o que fazer. Eu já não sei o que fazer. Sabes, uma vez disseram-me, a única maneira de agradar toda a gente é não agradar ninguém. Porque pá, eu não. Queres um ditador, Cláudio? Queres que não seja ditador? Ah, ok. Tenho fama, tenho proveito. Agora,

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Flame, Swedish House Mafia, estás na Cidade FM. Bom dia, este é o Acorda. Eu sou o Artur Simões, então, e os BTS mandaram os Grammy ir passear, aparentemente. É verdade. Os BTS estão contra a criação da nova categoria Melhor Interpretação de Música Pop Asiática. Eles afirmam que a música deve ser avaliada pela sua qualidade, não pela região ou língua. A Academia já respondeu, diz que a nova categoria pretende dar mais visibilidade e reconhecimento à música pop asiática. Respeitam a decisão dos BTS e garante que artistas destas categorias continuam elegíveis para prémios gerais, por assim dizer, como álbum do ano e canção do ano. Mesmo assim, os fãs não estão a papar esta. Dizem que categorias como esta, de melhor música pop asiática, afastam artistas não anglófonos, ou seja, não americanos ou ingleses, por exemplo, das categorias principais, em vez de promover inclusão. Ou seja, estás a competir contra, competir, por assim dizer, outros artistas asiáticos, por exemplo, e não contra os grandes nomes ingleses, americanos, etc. Portanto, nos Grammy 2027, marcados para 7 de Fevereiro, não vamos contar com o BTS, que até agora já receberam 5 nomeações, apesar de nunca terem vencido. Vamos à música daqui a pouco. Contas com o Missy Miles em Onelá, também jet ski de Pedro Sampaio. Para já, excelente música para o fim de semana, excelente música para o verão. Hugel, esta chama-se Jamaican, toca aqui agora, só se quiseres. Vamos a isso.

0: nada, Jetski, Pedro Sampaio, estás na Cidade FM. Bom dia, este é o Acorda. 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Daqui a pouco arrancamos ao som de BTS, cá estão eles, com o Swim. Vais contar também com o EZMC em Show Me Love, Shakira com Burna Boy em Die Die e muito mais, só se quiseres. Boa viagem!
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0: Dai, dai. Boa viagem, eu sou Arthur Simões. Tenho aqui. Tenho recados para te dar. Primeiro, sexta-feira. Já sabes. É dia de show me the money. 40 mil euros em cartão é o que está em jogo. E as regras, já sabes também, na verdade, é enviar SMS com a palavra vencer para o 68900, custa 1,5€ mais IVA. E quando o telemóvel tocar, daqui a pouco, entre as 2 e as 3 da tarde, é só atender e dizer show me the money. Agora, o que é que acontece regularmente? Bom, para já não atenderem, eu diria que essa é mesmo a mais comum. Número ocupado também já aconteceu, portanto... Estás a falar, sei lá, com o homem do gás ou não sei, e de repente... Não recebes uma chamada que te podia dar 40 mil euros em cartão? É muito importante que atendas. Eu diria que é um passo fulcral até desta brincadeira. E que digas show me the money. Podes consultar o regulamento em cidade.fm. Está lá tudo, tintim por tintim. Quem é que vai estar cá? I Love Wild Funk. Cá, enfim, em Lisboa. E desta vez não vem sozinho. No dia 6 de agosto... 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Portanto, conheces, por exemplo, Posso Até Não Te Dar Flores? Com certeza conheces, estamos sempre a passá-la. 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Chega a Lisboa para uma noite inesquecível, os bilhetes já estão à venda, por isso já sabes o que fazer. 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Daqui a pouco contas com o Olivia Rodrigo em Drop Dead. Também te chamo Claro. Seven é aqui na tua rádio, Claro. Só se quiseres, boa sexta-feira.
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0: Dave Contemps, estás na Cidade FM. Bom dia, eu sou o Arthur Simões e este... Espera aí, eu não posso fazer isto sozinho. Espera aí, espera aí um bocado.
1: Ana! Ana!
0: Peraí, podes esse microfone, ok? Este foi o acorde. Obrigada, Ana! podes dizer se quiseres, precisava saber. Eu não podia fazer isto sozinho. Obrigado por teres estado desse lado, por teres alinhado no reverão. Isto vai voltar, de certeza absoluta, porque aqueles dois, o Pedro e a Joana, vão adorar o conceito. Já tenho saudades deles. Segunda-feira, a partir das 7, contamos contigo. Daqui a pouco, que é quem somos controlos desta brincadeira, que é Maria Morango. Nós vemos-nos amanhã às 7. Já, estou cá. Tchau, bom fim de semana.
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Será no dia 31 de julho, porque amanhã entra já agosto. Se fores como eu, que amanhã vai de férias, então está quase. Estamos quase. Esperámos, conseguimos. Mas para quem vai de fim de semana, dedique-te esta. Eu vou estar no Daily agora na tua cidade.

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Maria Morango, que não te pode dar flores, mas pode dar-te muitos fun facts de música. E é por isso que já a seguir chegou o teu shot de música e eu tenho a certeza que vais adorar. É ficares desse lado, até porque acaba de chegar Olivia Rodrigo.

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1: Maria Morango contigo até às 4 da tarde e agora quase a dar início ao nosso show de música, que a pergunta é: qual é a artista portuguesa que está na corrida para os Latin Grammys? Sim, Latin Grammys. E antes que estejas a pensar, mas oh Maria Morango, Portugal não fica na América Latina? Vou explicar. Os Latin Grammys são os prémios que acontecem todos os anos da Academia Latina da Gravação e isto celebra, obviamente, a música espanhola e em português, ou seja, a língua espanhola, em espanhol e português. E por isso sim, os nossos artistas também podem entrar nesta corrida. Este ano a cerimónia acontece a 12 de novembro em Las Vegas, mas neste momento ainda não há nomeados. Aliás, estamos precisamente na primeira fase de votação e os nomes oficiais só vão ser revelados a dia 16 de setembro. Mas há uma portuguesa, meus queridos, que está nesta corrida. Entre esta, a nossa portuguesa, há também artistas como Rosalía, Karol G,

0: chegar, tens os teus artistas favoritos, vais ouvir Lil Nas X, mas antes DJ Télio e Wet Bad Gang com Álcool e Prazer. Não saias daí para descobrir quem é que é a nossa grande artista.
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0: Acabaste de ouvir as Hendrix com Golden na tua Cidade FM. Vamos então a um shot de música muito especial no dia de hoje.
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0: Ora, muito bem, temos uma portuguesa que está na corrida dos Grammys, juntamente com Karol G, a Cartiel Paco Amoroso, Rosalía, Bad Bunny e a nossa única e incrível Yolanda. Automaticamente não vai estar a concorrer contra estas pessoas, porque uns falam espanhol, cantam em espanhol, a nossa Yolanda canta em português, mas está nomeada. Depois de nos ter levado à Eurovisão com grito, a artista portuguesa está de regresso e na corrida para conseguir trazer para Portugal um Latin Grammy. Relembro que o ano passado tivemos, por exemplo, também o Janeiro. Este ano temos esta nossa artista espetacular e pronto, isto é muito importante também este ano para a música portuguesa, porque para além de termos a categoria que já existia de melhor interpretação urbana em língua portuguesa, este ano passámos também a premiar, vai ser premiado um álbum. E olhem, a Yolanda fez um post tão querido, mas tão querido nas suas redes sociais, que basicamente diz o seguinte, vou passar a ler. I can't believe I'm writing this, but if by any chance you are part of the Academy, this Portuguese girlie is here, would love to be nominated for a Grammy. This is so cute. Por favor, que votem em nossa ninha. É nossa ninha, nossa Portuguese girlie. Bueno, olhem, estou muito feliz. Olhem para ela. Olhem para ela. Está nomeada Latin Grammys, que vão acontecer dia 12 de novembro. Vamos lá ver. Hoje irá a Cidade FM ir até lá, não era? Bem, continuamos com muita música nova. Agora a chegar tens Ivandro e Vanzi com Chamadas. Eles que provavelmente um dia também estarão nomeados para um...

Mais um sucesso de Chico da Tina e Lucas Maia. Acabaste de ouvir A Última Dança. E Chico da Tina ontem anunciou no seu TikTok que para a semana temos mais um banger para as nossas férias de verão. Pega ou larga, chega para a semana, por isso fica atento. Tenho a certeza que vamos ficar todos viciados, como o próprio diz. Agora pega esta. Pedro Sampaio com Melody.

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2: Maria Morango contigo até às 4 da tarde, hoje que vai ser o meu último dia antes de ir de férias, por isso mesmo eu gostava muito que me fizesses companhia até me ir embora. Tem sido uma honra estar aqui na Cidade FM e poder estar contigo todos os dias. Foram duas semanas inacreditáveis, um sonho outra vez tornado realidade e estou muito, muito, muito feliz. Bem, já sabes que é nesta altura que normalmente te trago a minha dica de amiga, que são coisas que eu te forneço para a tua vida se tornar um pouco melhor. Hoje, como é sexta-feira, normalmente temos sempre filmes, música, principalmente música nova, e por isso vou-te dar dicas de músicas e álbuns novos que tens para ouvir durante este fim de semana. E obviamente vamos começar com a grande e única, pequenina mas muito grande na verdade, Ariana Grande, que lançou hoje o seu 8º álbum de estúdio com 13 faixas de seu nome Petal. Sim, de pétala, não é tão bonito? Ai, mas ela própria é uma pena, não é? Uma pétala. Eu acho que condiz super bem com ela. É provavelmente o lançamento pop mais forte do dia de hoje. Também Cardi B lançou um novo single para hoje, Ahá. Portanto, tens mais isto para ouvir. Já a seguir vou continuar a dar-te muita música nova, portanto, não saias daí. Também tenho música portuguesa para te dar. Portanto, fica desse lado, até porque a chegar tens Olivia Rodrigo e os amigos Richie Campbell e Plutónio com C'est la vie. Não saias daí.
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2: E continuas com a tua bestie nesta sexta-feira. Dia de música nova e por isso mesmo estou a atualizar as tuas playlists. Há pouco já disse que o álbum do dia de hoje é Ariana Grande, Petal, já está disponível, portanto podes ouvir mesmo para este fim de semana, mas continuamos com muita música lá fora e também em Portugal. Portanto, tens também Karol G com o novo single Matadora, uma dupla que se juntou, Molly juntou-se a Tyler com Body Go, que faz parte do novo projeto da Molly, que se chama Baddies Love Molly. Temos também as pop queens suecas que se juntaram de gerações diferentes. Robin juntou-se a Zara Larsson para uma nova versão da sua música Talk To Me, desta vez remisturada com o nome de Talk To Me Zara. Adorei. E a música está muito fixe, portanto vai ouvir. Mas não ficamos só pelos lançamentos internacionais, porque há muita música nova portuguesa para ouvir. Começamos com uma mixtape, um álbum de Spama Trincana. Bad Bitches Ouvem Spama, a mixtape. São 9 canções e a 8ª, a Cidade FM, é mencionada. Na música Shazam, Spama Trincana diz a palavra Cidade FM vai ouvir. Também Joint One regressou com

familiar, Moço Moça, é assim que se chama. Portanto, vai ouvir, há muita música nova portuguesa, portanto, é muito fixe e são todas assim para bailar já nestas férias de verão, se ainda vais de férias como eu, portanto, ficas com estas minhas dicas. Eu volto daqui a duas semanas, não é? Daqui a duas semanas para te dar mais música nova, mas pronto, até lá, ouves as tuas favoritas, é o Metro Boomin e The Weeknd, ele que pisa os palcos de Portugal para a

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2: Pedro Sambaio com sequência feiticeira, enquanto eu estou em bico do pé, a tremer o meu rabo dentro do estúdio. Eu adoro esta música. Eu estou sempre a fazer isto com as minhas irmãs. Eu neste momento estava em estúdio a abanar o meu rabinho. Bem, o meu nome é Maria Morango, estou contigo até às 4 da tarde e é durante a próxima hora que vamos falar sobre também nomeações dos Globos de Ouro. Bem, a indústria das artes este dia de hoje está espetacular. Espetacular! Enfim, quem também é espetacular é esta menina de quem eu gosto muito e que, se por acaso fores até ao Instagram dela e lhe deres um like, aparece um morango. Olivia Dean com Man I Need.

Que é o Dudu Esteve na tua Cidade FM. Continuas comigo, Maria Morango. E já a seguir vamos falar sobre os Globos de Ouro, que este ano, atenção, fazem 30 anos. 30 anos. É já a seguir que vamos conhecer os nomeados. Não saias daí, segues viagem com Shakira e Burna Boy. É dai dai.

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1: Continuas comigo, Maria Morango, neste dia que está on fire para a indústria das artes. Desta vez falamos sobre os Globos de Ouro, a 30ª edição dos Globos de Ouro, que vão acontecer já no próximo, não é no próximo, ainda falta um bocadinho, mas está quase.

todos os nomeados no site oficial da SIC. Podes passar por lá para ver todas as categorias. Não vou falar aqui, vou falar sobre aquelas que a mim me tocam mais no coração, são as categorias da música, e por isso mesmo, na 30ª Gala dos Globos de Ouro, os nomeados da categoria de música são: música para melhor intérprete, temos a Garota Não, Carminho, Maru, Miguel Araújo e Sara Correia. As mulheres este ano estão on fire. Fico muito feliz por isto, não vou mentir, estou muito, muito feliz. Portanto, vamos para a categoria. Ai, que horror, agora engasguei-me. De melhor atuação, temos a concorrer para o prémio Kalema, com uma atuação no Estádio da Luz a dia 7 de junho de 2025. Camané, Ricardo Ribeiro e António Zambujo com o Coliseu de Lisboa, um concerto realizado a 13 de novembro de 2025 também. Temos os Capitão Fausto com Mel Arena, que foi feito

António Zambujo, Capitão Fausto, Mar e Silence 4. Vamos então também para a última categoria da música, que é melhor canção do ano. Temos A Garota Não, para Este País Não É Para Mães, Carminho com Balada do País Que Dói,

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Agora quem te faz companhia é o Missy Miles, Lou J, Jason. Esta aqui é a

Casinhos com casar é para esquecer. Estes meus amigos do Alentejo. E se por acaso já vais a caminho das tuas férias, então dedique-te esta, que é tão boa para se ouvir em viagens de carro. Sou o Easy, tu fala em love, é o Livitinho.

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1: Continuas comigo, Maria Morango, agora para falarmos do álbum do momento. Falo do novo álbum de Ariana Grande, Petal, que foi lançado hoje. Se ainda não ouviste, fica aqui o teu trabalho de casa, trabalho antes de férias e ou de fim de semana. Pois bem, chama-se Petal, assim mesmo, tudo em letras maiúsculas, tem 12 faixas e é o 8º álbum de estúdio da artista. Chega depois de 2 anos de Eternal Sunshine, numa altura em que ela andou muito mais ocupada em ser galenda em Wicked do que propriamente a fazer música, mas Petal marca então um regresso completamente diferente da Ariana Grande e por isso mesmo vou-te começar a contar o porquê, não é? Ora bem, primeiro a artista descreveu este álbum de uma forma muito bonita que diz que tem tanta vida que temos que compará-lo como uma pétala, que é uma pétala, uma flor que consegue literalmente crescer nas fendas de qualquer coisa muito fria, muito dura e difícil. Cresce, vai sempre crescer. Daí ela fazer este paralelismo a uma pétala. Ou seja, vai conseguir sempre vingar na vida, mesmo que a vida esteja dura com ela própria. E se Eternal Sunshine era muito mais sobre olhar para dentro, aqui a Ariana ficou muito menos contida. Pois é, ela própria diz que descreveu emoções, cantou emoções e escreveu sobre emoções que ela antes não tinha coragem de descrever, nomeadamente a raiva. Portanto, nós vamos ouvir aqui uma Ariana Grande com raiva, mais feral, não é? Um bocadinho mais feral. Como é que é possível, não é? Como é aquele tamanhinho todo? Enfim. E entretanto, há outra coisa que comprova que Ariana Grande está numa era completamente diferente. A pista está na sua capa do álbum, mas é já a seguir que te conto como é que nós temos a certeza que a Ariana Grande está numa fase completamente diferente. Agora tens Tommy Richmond com Million. Não tens, não. Enganei-me. A chegar tens Missy Mouse com Wet Bad Gang e já a seguir conto-te tudo sobre esta nova fase da nossa Ariana Grande. Não sei, sim.
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1: E continuamos aqui a dissecar o álbum de Ariana Grande, ela que hoje lançou Petal, o seu novo álbum, oitavo disco de estúdio. Hoje estou a falar então da nossa pequena, ela que diz que está numa fase muito diferente e nós conseguimos comprovar não só a nível musical, mas a nível de outras coisas, e falo da capa do álbum. Pois é, não é que a nossa Ariana Grande aparece a preto e branco a sorrir, que não é muito comum, e de cabelo completamente solto. Adeus, pode ter lá, Rihanna. Só para veres a minha cara de prazer, já foi. Já passou. Pode parecer, para ti que estás desse lado, que isto é um pormenor um bocadinho tonto, mas não é, porque esta artista transformou esse penteado numa imagem de marca, tanto para ela como para as pessoas. Toda a gente associa a Ariana Grande a um ponytail. Portanto, isto claramente que é um grito de Ipiranga a dizer: estou numa nova fase, sou outra. E pronto, e a música também acompanha. Este álbum mistura vários géneros musicais, como o pop, o R&B, o synth pop, new wave e o dream pop, e está a ser completamente descrito como um dos discos mais experimentais da carreira dela. Tem 12 músicas, 7 participações, a Ariana Grande sozinha do início ao fim, maravilha. E voltou-se também a juntar com dois nomes que sempre trabalhou a vida inteira, como produtor e compositor, Alaia, e também Max Martin. Portanto, equipa que joga, não mexe, que ganha, não mexe, equipa que joga, não mexe, meu Deus. Há outro pormenor também importante, é que este é o primeiro álbum lançado através da sua própria editora, a Baby Doll Music. Ou seja, nova editora, novo cabelo e nova Ariana. Portanto, isto tem tudo para correr bem. Fica aqui o teu trabalhinho de casa. Se for de férias, é o teu trabalhinho de férias. Ouvir este álbum com muita calma, tranquilidade, na praia, virado para o sol, que maravilha. É o que eu vou fazer amanhã, na verdade. Ainda não ouvi o álbum todo, mas é o que eu vou fazer amanhã. Pronto, agora ficas na companhia, não é de uma Baby Doll Music, mas sim de Million Dollar Baby. Este que é o Tommy Richman. Estou contigo mais uma hora, Maria Moranga.

Dance. Acabaste de ouvir Rain Dance do Dave e Temos da tua Cidade FM. Continuas comigo, Maria Morango. Até às 4 da tarde, é mais uma horinha. Depois eu vou de férias. Yay! Desculpa-me ter nojinho. Bem, durante esta hora vou-te dar o meu histórico do YouTube e ainda um festival de música que não podes faltar. Ouves agora a Golden.

Sister Nancy, uma produtora e DJ jamaicana. E por falar em DJs e festa, é já a seguir que te trago um grande festival de música que é da Cidade FM, que eu tenho a certeza que não vais querer perder. Esta também acho que vais querer ouvir mais alto. É o Bad Bunny com David Tirar Mais Fotos. Tenha uma ótima sexta-feira.

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1: It's your bestie, North Northwestie. Não é, podia ser. Por acaso o meu Instagram está à pinha de vídeos e posts de Kanye West ontem em Madrid. Mas para a semana temos dia 7 com quem? Com a tua Cidade FM. Entretanto, não é sobre o concerto de Kanye que vou falar, é sobre um festival de música grátis. Sim, eu disse grátis, grátis, em Vila Nova de Foscoa. 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Passa em cidade. FM. Enfim, coisas que eu tenho para dizer. Estou quase saída, mas não me vou embora, como tu já sabes, sem antes te dar o meu histórico do YouTube. É a altura do dia em que eu te gosto de mostrar o que é que eu andei a ver, o que é que eu ando a cuscar, o que é que eu gosto de ver tranquilinho em casa. Portanto, fica desse lado porque eu tenho a certeza que vais gostar. Até porque temos Plutónio a caminho com Interstellar. Portanto, não saias daí. Tem uma ótima viagem.
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Esta é dedicada a todas as noivas deste país. Where is my husband, the Ray? Eu não sei onde é que anda o meu marido, a única coisa que eu sei é que eu vou de férias. Eu vou de férias e amanhã estou de papo virado para lá na praia a não fazer nada. Isto também é uma arte, atenção, hein? Bem, já sabem que sempre, neste meu último momento, gosto sempre de mostrar o meu histórico do YouTube e desta vez é sobre um podcast / videocast de Pedro Durão. Pedro Durão é um comediante, mas também já apresentou o Curto Circuito, a minha outra segunda casa. Primeira Cidade FM, a segunda Curto Circuito. Na verdade, é uma e outra, não há primeira nem segunda. São as minhas duas casas. E o Pedro Durão tem este programa que se chama Rádio Marujo. E tem muita graça, porque ele efetivamente consegue recriar toda uma rádio. Tem jingles, tem rubricas, tem... Bem, tem muita graça. E eu fui convidada a semana passada, juntamente com o Bolinha, e está com tanta graça. E eu adorei ir lá. Portanto, a minha dica desta semana é acompanhar Rádio Marujo, que eu agora vejo assiduamente, e veres o meu episódio com o Bolinha. Pois bem, olhem, estou de saída. Chegou a minha vez, vou-me embora. Um bocadinho diferente, mas antes de ir, gostava mesmo de te agradecer por estas minhas duas primeiras semanas na Cidade FM. Foram duas semanas com muita música, muitas histórias, alguns disparados também pelo meio, e acima de tudo, duas semanas em que me lembrei de que gosto tanto de fazer isto. Sou tão feliz a fazer rádio e adoro ter-te a ti desse lado. Estiveste do meu lado durante estas duas semanas, mandaste áudios, mandaste mensagens, participaste, ouviste-me no carro, no trabalho, na praia, ou simplesmente porque não conseguiste mudar de estação a tempo, ouviste-me, gostaste e ficaste. Pronto, acontece também. Mas pronto, estou de saída, obrigada por isto, estou tão feliz, de coração cheio. Vou para as minhas férias tipo criança. muito feliz. Bem, quem está a chegar agora também são duas crianças, não é? Não quero ser esta pessoa, mas pronto, é verdade. É o quê? É a Catarina Silva e o João Miguel Costa. Não são nada, são espetaculares. Ficas agora na companhia de Camila Cabello e Ed Sheeran. É a Bam Bam, um grande beijinho. Adorei estar aqui contigo. Volto daqui a duas semanas. Beijo.

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1: Olá, boa viagem e uma ótima sexta-feira. Já cá estou eu, Catarina Silva. Já cá está João Miguel Costa.
2: I'm here.
1: E por isso estamos prontíssimos.
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1: Olha, se há tarde livre que sabe bem, é à sexta-feira. Aquela que é à sexta-feira sabe mesmo bem. Uma tardezinha livre.
2: Uma tardezinha livre,
1: não é?
2: Logo.
1: Para os nossos ouvintes. Porque nós, não é? Nós estamos aqui.
2: Para nós, mas para nós, para mim também me sabe bem.
1: Eu também me sinto
2: por,
1: livre.
2: Por vários motivos, não. O primeiro é porque. Para nós também é fim de semana a seguir a isto.
1: Verdade,
2: também.
1: Não sim,
2: aqui
1: sim.
2: A ser
1: não
2: falsos,
1: podemos,
2: não é? É fim de semana para toda a gente. Sexta-feira sabe bem por causa disso, não é?
1: Uhum, sempre, sempre.
2: Pá, eu este fim de semana vou meter os chamados. Não posso dizer a palavra, vou meter as coisas ao sol.
1: Só mesmo ai, tipo. Bem, onde é que isto foi? Imagina, eu não me pensei que
2: vou só mesmo esticar-me, vou-me só esticar ao comprido.
1: Ok, ok, boa, boa. Vais
2: durante
1: aparecer
2: fim de semana
1: uma...
2: todo.
1: Não é ser danisca.
2: Eu vou aparecer aqui mesmo, pá.
1: Vais aparecer aqui moreno. Super moreno?
2: Esquece.
1: A sério?
2: Mas atenção.
1: Acho que nunca vi um ruivo moreno.
2: Boé moreno mesmo. Vou aparecer aqui tipo. Boé moreno.
1: Nunca vi o Ed Sheeran moreno.
2: Eu vou chegar aqui. Boé,
1: nem
2: duas outras pessoas não me vão reconhecer.
1: Nem
2: não
1: a
2: tenho dúvidas.
1: A Brave Indomável. Estou-me a lembrar de personagens.
2: Da Candace
1: ruivas.
2: Também.
1: A Candace, boa também. Nunca vi mais morena, pá.
2: Mas
1: nunca,
2: a Maria
1: nunca,
2: Morango.
1: Nunca. Maria Morango.
2: Mas eu vou ficar.
1: O Nemo.
2: Eu vou ficar.
1: O Nemo, se fosse uma pessoa, era ruiva. É importante
2: Nemo,
1: também dar-lhe essa, não é? Exato. Olha.
2: O Neco.
1: Um camarão. Camarão,
2: olha, está,
1: era
2: o Tiago buscar um camarão. Ai. Com óculos para dizer,
1: olha,
2: que sou eu.
1: Entretanto, estamos aqui a rir, mas temos uma coisa muito importante para passar hoje, João.
2: Catarina.
1: Hoje houve show me the money, estás a par, não é? Entre as duas e as três. Agora temos de falar aqui um bocadinho mais baixinho, não sabemos o que é que aconteceu, mas não me parece que haja boas notícias.
2: Podes dizer, por favor?
1: Vamos ouvir.
4: Um toque. Dois toques.
5: Ai, outra vez! Não era de tu! O que é que tenho a dizer?
6: Não acredito.
5: Pois. A partir das 2 da tarde, ou até mesmo antes, só podemos dizer uma coisa, que é show me the money.
6: Está mesmo a falar assim.
5: Acabou de perder 40 mil euros. É a Vera Fernandes do show me the money.
6: Pronto, obrigada.
5: Já sabe, para a próxima, tem que atender sempre o telefone a dizer show me the money. Pode ser?
6: Pode ser, obrigada.
5: Um beijinho muito grande.
6: Um beijinho.
5: Tchau, adeus, tchau. Adeus.
1: Imagina, vamos já
2: duas coisas aqui. Aqui temos que regalar duas coisas, Tiaguito.
1: Então,
2: a primeira, porque estás zangada com Vera, Vera não tem culpa. Senhora respondeu. Ok, tudo bem.
1: Pois,
2: tipo, não, estás a moada, a Vera não tem culpa, pronto.
1: É verdade, pá. E atenção, a Vera pergunta: e o que é que eu devia. Sabe o que é que devia ter dito? E ela: não me acredito. Também não é, não me acredito.
2: Também não é, não me acredito.
1: Sirva de exemplo para próximos participantes aqui do Show Me the Money. Vocês têm de atender com o Show Me the Money.
2: É que
1: se estivessem a atender, não é? E tivessem de dizer o nome de outro concurso, era chato. Era, podia fugir,
2: percebo,
1: não é? Agora, o concurso chama-se Show Me the Money. E
2: vocês
1: tu tens
2: têm
1: de dizer
2: Show Me the Money. Não, e mandaste mensagem. Por exemplo, se me ligarem hoje à tarde, eu vou atender com tu.
1: Exato, porque já passou o horário, já não há extração agora do Show Me the Money.
2: Mas
1: okay,
2: se eu tivesse ligado para o Show Me the Money, uhum. Pá, não, malta, é os bombeiros, toda a gente vai ouvir Show Me the Money,
1: toda
2: ninguém
1: a
2: quer
1: gente.
2: Saber.
1: Mas olha, temos aqui boas notícias, até porque para a semana o prémio é garantido. Sabe o que significa isto garantido, não é? Vamos ligar e ligar e ligar até alguém atender com o Show Me the Money. Ah, pois é, garantido.
2: Aí é daqueles 50 mil paus que se dá mesmo.
1: Imagina, vão ser mesmo enviados a alguém. Aqueles 50 mil euros em cartão. É que são 50 mil euros em cartão, pá. É enviar um SMS com a palavra vencer, 68900, e pronto, depois ficam automaticamente inscritos, não é? Depois é só esperar. Sexta-feira.
2: Por exemplo,
1: diz-me.
2: Eu não sou casado com a minha namorada.
1: Certo.
2: A minha sogra pode jogar?
1: Não. Não me sejas muito amigo da tua sogra e eu sei que lhe vais dar algum. A tua sogra também é muito amiga e vai-te dar algum.
2: Pronto,
1: não
2: mas
1: pode.
2: Esse era
1: não
2: o
1: pode.
2: Objetivo,
1: não,
2: tu não percebeste?
1: Não pode. Okay, não, tá não bem. Pode. Olha, olha, olha, não pode. Nem tu, nem eu, mas tu que estás a ouvir agora. Tu podes, tu também não, Tiago. Não te deixamos.

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1: Olha, João, e assim, nós há pouco dissemos que estamos muito tristes, não é? Estamos, porque as pessoas não atendem bem a chamada do Show Me the Money. E que isto sirva de exemplo, a nossa Manuela Couto diz-nos aqui, boa tarde, querem saber que eu já apanhei uma vergonha por ter respondido Show Me the Money e ligaram-me da igreja. E ela atendeu a dizer Show Me the Money. Ela diz
2: e
1: que
2: depois
1: o pastor...
2: teve que ficar com o dinheiro todo do sistema.
1: Pois, ela disse que o pastor até ficou sem jeito. Pois é, mas já viste, o que aconteceu? Nada.
2: Nada.
1: A vida dele continua igual.
2: E se fosse
1: igual?
2: Show Me the Money, ganhavas.
1: Exatamente.
2: E isso é que importa. A sexta-feira nada é mais importante do que ganhar o Show Me the Money.
1: Exato. Sigam aqui o conselho da nossa Manuela. Temos aqui também, João, um pedido de ajuda de um ouvinte, ok?
2: Chuta.
1: Então tens mesmo que ajudar, ok? É uma espécie de consultório. Eu terminei uma relação... Há 15 dias, ok? Há 15 dias. Portanto, estamos a falar de uma coisa recente. Quão cedo é conhecer outra pessoa ou abrir-me a isso? Porque há uma rapariga no meu ginásio, damos-nos bem, falamos dos exercícios de ginásio. Será que faz sentido tentar conhecer um pouco ou ainda é cedo para isso? Imagina, o luto de relações, por acaso, é uma cena que se gera sempre polémica. Porque há pessoas que, não é? Dizem, não, tu acabaste, no dia seguinte podes estar a fazer o que quiseres. Opa, mas há outros que é tipo, um mês ou não, quer dizer... Não sei, depende.
2: Eu não quero estar a dizer nem acreditar que, que existe. Epá, eu felizmente não terei mais que fazer isso. Portanto, há pessoas que vivem numa bolha de privilégio, é o meu caso. Não terei que voltar a ter luto de relação. Estou a aproveitar também para fazer a minha parte.
1: Exato.
2: Para casa. Mas.
1: Boa, é um soldado, é um bom soldado. Aprendam
2: mas
1: com
2: eu,
1: este
2: acho
1: soldado.
2: Que, eu acho que não, deve, não há um tempo para luto. Porque eu acho que o luto não deve ser. O problema é que as pessoas fazem o luto.
1: Sim.
2: A pensar na outra pessoa, na pessoa com quem acabaram.
1: Verdade.
2: E tu deves
1: bom
2: fazer
1: ponto.
2: O luto a pensar em ti, se tu já estás preparado ou não.
1: Ok.
2: Ou seja, é uma coisa muito mais de ti do que da outra pessoa. Porque
1: achas?
2: A outra pessoa, tu terminaste uma relação com ela, pá, não sinto que seja uma falta de respeito para a outra pessoa se tu se aquilo que o teu coração está a dizer é
1: avançar.
2: Estás a perceber? Eu acho é que é preciso ter algum cuidado com as chamadas relações engatadas, que é engatar uma na outra.
1: Exato,
2: é o mesmo daquela história de quando alguém trai uma pessoa, não é?
1: Sim.
2: Quando há uma traição e a pessoa fica com a pessoa com quem...
1: Ah, com quem traiu a outra.
2: Yeah.
1: Exatamente.
2: E
1: sim,
2: que estás
1: sim,
2: a fazer,
1: sim. Pois, não é fixe, pá. Não é...
2: Pá, estás mesmo, tipo, estás a engatar uma na outra e achas que vai... E mais vezes até do lado de lá.
1: Sim, sim, sim.
2: De quem
1: sim,
2: ajudou
1: sim.
2: a trair, digamos assim,
1: exato.
2: Ou quem a traiu passivamente.
1: Lá está,
2: que
1: tá, lá
2: tipo,
1: está.
2: Não, eu, então... Esta pessoa traiu aquela pessoa, como
1: sim.
2: é óbvio, vai ser
1: mas
2: fiel
1: isso...
2: para sempre a mim, porque...
1: Mas tu sabes que há muito aquele síndrome de eu vou mudar esta pessoa.
2: Eu sei,
1: muita
2: mas
1: gente
2: o...
1: tem este síndrome, que é tipo...
2: Mas
1: pá,
2: o trair e coçar
1: hoje, por acaso,
2: é só começar. Não sei...

0: já ouviste essa?
1: Por acaso nunca tinha ouvido, mas acho que fica muito bem, digo-te já.
0: Ai, opa, isso, o que eu diria, olha, era para ele fazer uma autoavaliação e não uma heteroavaliação. Até porque não sabemos qual é a orientação sexual dele.
1: Gostei, acho que é um bom conselho, mas por acaso também nunca sei. É como o dinheiro que está nos casamentos. É daquelas tipo, não sei bem. Eu não sei quantidade,
0: escolher se amas uma outra pessoa até o final da vida é o mesmo que aprenda que dás num casamento?
1: Não,
0: achas que é exatamente o mesmo?
1: Acho que não me expliquei bem. Acho que esta cena
0: que vale 200 euros? Ambos?
1: Às vezes vale bem menos. Às vezes, olha, mais vale nem aparecer. E eu digo que te amas, nem te conheço.

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0: acabaste de ouvir, posso até não te dar flores a tocar aqui na tua tarde livre.
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0: Ora, ora, ora, como é que estão os nossos fantásticos ouvintes aqui no nosso WhatsApp? 911-911-908, é isto que queremos saber. Temos aqui o Eurico Melo, que tem uma opinião em relação ao assunto que falámos há pouco, do nosso ouvinte com problemas amorosos, que o João nos mandou um coração vermelho. Parece-me um bom sinal. De tantos emojis, não é? Se fosse um coração com aquela fita branca à volta, deixava-me mais triste, percebes?
2: Mas aquele coração, de coração que está magoado.
0: Está magoado,
2: que está
0: exato.
2: Com ferida.
0: Sim, nós aqui mandamos muita força para o nosso ouvinte, porque é assim, como é que se diz? Olha para a frente que atrás vem gente.
2: Pois,
0: esta, opa, aqui,
2: eu também,
0: esta aqui não falhei.
2: Eu também, para analisar isto, precisava de saber contornos, não é? Precisava de saber contornos da relação anterior. Eu não vou estar a pedir ao nosso ouvinte para saber nesse aspecto.
0: Exatamente.
2: Mas também não consigo ajudar com toda.
0: Não dá. Não é tão. Não conseguimos ser tão precisos.
2: É, exatamente.
0: Falta-nos dados. O nosso Eurico diz algo.
3: Eurico. As relações devem ser consoante a relação. Se for uma relação.
0: Espera aí, primeiro tenho que interromper o Eurico. Esta frase tem que ser tatuada no braço de alguém. Ok, vamos ouvir outra vez, por favor, quê?
3: As relações devem ser consoante a relação.
0: Opa, estão a perceber. Ok, as relações devem ser consoante a relação, mas vem aqui e raciocino.
3: Se for uma relação longa, sim, luto. Agora, se for uma relação de estar por estar, não é preciso nenhum luto.
0: Pronto, percebeste, João? Ou seja, tem a ver com o tempo.
2: Percebeste que ele gosta muito da palavra relação?
0: Sim, exatamente. Pá,
2: uma relação deve depender obrigatoriamente, toda a gente sabe, de uma relação.
0: Claro,
2: isto exatamente. É logo o primeiro ponto e eu retirei logo aqui, já apontei a negrito nas minhas notas.
0: Exatamente, este é o primeiro ponto.
2: O que este meu amigo quer dizer é, a partir de um X tempo, ok, um gajo ganha marcas. Daí para trás, é pá, deixa-te ir, vai à tua vida.
0: E agora, nós também vamos à nossa. Não, estava a brincar, nós vamos ficar aqui até às 8.
2: Não, eu só vou buscar uma cafezada.
0: Vais?
2: Estou a dizer ao nosso ouvinte o que é que vou fazer para eles também saberem o que é um bocadinho a minha
0: vida. Muito bem, e eu também vou buscar um bubble tea, ok?
2: Ei, Abro, lá estás tu com as tuas cenas.
0: Opa, tem que ser. Enquanto isso, Lona Johnny com Plutónio.

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0: Houve um ouvinte que ficou a pensar numa coisa que disseste logo no início, o nosso Elias. Elias.
1: Eu não acredito que o João este fim de semana, e pronto, ele não disse em rádio, eu também não vou dizer, não é? Vai pôr os pi ao sol. Ele é branquinho, portanto, ele quando chegar, ele vai parecer uma lagosta.
0: Pois vai.
1: Top, mano.
2: Mas tu achas que quando eu chegar ele vai mostrar os meus pi?
0: Também é verdade, é pá, imagina. Mas tu és dos que fica lagosta?
2: Então, já olhaste para mim?
0: Olha, mas
2: moreno não fico de certeza.
0: Oh, João,
2: não é?
0: Eu sou mais branca do que tu e eu fico mesmo muito morena.
2: Não, eu, mas é, tem a ver
0: é
2: com.
0: É mesmo fixe.
2: É, tem a ver com ser ruído, pá. Mas o que me acontece é. Crescem-me sardas.
0: Pois,
2: eu não
0: é
2: fico
0: isso.
2: Bem moreno, crescem-me mais sardas. Por exemplo, eu já apanhei um bocado de sol, eu estou com mais sardas na cara.
0: Pois é isto, estás, pois
2: está
0: estás.
2: Só.
0: Aí é bem.
2: Mas fico só com mais sardas, é diferente.
0: Olhaste para a tua foto como
2: olha,
0: referência.
2: Ali, por exemplo, que
0: para, quem não
2: com
0: sabe, para quem não sabe, nós temos duas fotos atrás de nós, é muito engraçado. Mas não é porque somos narcisistas, puseram-nos mesmo. Aliás, pelo João nem tínhamos, não é? O que é que punhas ali nos ecrãs? A dar. Isto é uma imagem.
2: Jogos sabe? Amigáveis de agora da pré-época
0: claro,
2: de futebol.
0: Claro. Ok, no teu
2: uma
0: ecrã.
2: Uma competição que está a ver de bilhar nos Estados Unidos.
0: Ok, eu no meu ecrã metia casos policiais. Pá, só para balançar.
2: A cena é que eu acho que consigo pôr, se me apetecer.
0: Eu acho que tu consegues.
2: E ninguém dali pode dizer nada porque não vão estar a perceber que não está.
0: Boa, boa. Aí, mas eu acho que o nosso diretor ia perceber. Porque ele tem acesso a tudo.
2: Era quando ele viesse aí.
0: Ele é dos computadores.
2: Quando ele viesse aí, eu dizia: olha, não sei o que aconteceu. Isto mudou, começou a dar bilhar. Vê aí o que é que está a passar.
0: É que está a dar bilhar, nota-se mesmo que o João está cá dentro. Ai, olha, tu que estás a engraçar, também nos podes enviar mensagem 911-911-908. Como é que estás e o que é que vais fazer esta noite?
2: Hein? E este fim de semana, eu quero saber como é que vai ser o teu fim de semana.
0: Imaginem que é tipo uma composição. Lembram-se quando chegávamos à segunda-feira e tínhamos que fazer uma composição do nosso fim de semana? Vocês para aqui têm que fazer o inverso. É uma composição curta daquilo que vai ser o vosso fim de semana.
2: Exatamente.
0: Não é daquilo
2: e tentem
0: foi.
2: Competir contra o meu. Quero ver se conseguem.
0: Eu confio nos nossos ouvintes. Vamos ver.
2: Vamos ver.

0: tem visão. E acaba aceitando o homem que tem televisão. Acaba assistindo a visão na televisão. Isso, né?
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0: Viagem e uma ótima sexta-feira. Estás a ouvir a tua Tarde Livre comigo, Catarina Silva, e também o João Miguel Costa.
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0: Até às 8 da noite. E temos aqui os nossos ouvintes a contar-nos então o que é que vão fazer este fim de semana. Ontem andámos a investigar a galeria deles. Hoje, a agenda. E vamos ver qual é que é a
2: Mas
0: próxima.
2: Mas tens aí respostas? Tem gente que vai que assumiu o que é que vai fazer este fim de semana?
0: Olha, temos o Cristiano que diz assim: festas de Guimarães, não é preciso dizer mais nada. Olha.
2: Ok, quais são as festas de Guimarães?
0: Pois, eu nunca fui, mas acredito que sejam boas.
2: A gente,
0: boas,
2: se quiser
0: boas.
2: Chamar as festas de Guimarães, chama por que nome?
0: Festas de Guimarães.
2: Parvoice,
0: eu acho que é mesmo. Já a Francisca, o contrário. Olá, cidade, eu vou trabalhar e. Trabalhar o fim de semana todo.
2: Bem.
0: Por isso a Francisca merece aqui.
2: Trabalhar para onde, Francisca?
0: Pois, em quê? Em
2: trabalhar
0: quê?
2: Em contexto. Oh, Francisca,
0: saber.
2: Tu estás a brincar comigo, pá. Tu achas que vais só dizer meias palavras?
0: Então, nós queremos saber tudo, que nós somos.
2: Eu quero saber tudo porque eu sou.
0: Investigador.
2: E Cusco?
0: Não,
2: as duas coisas juntas?
0: É um investigador Cusco.
2: Exatamente, sou investigador e Cusco. Mais Cusco até, se calhar.
0: Edna diz: olá, meus lindos, este fim de semana vou vender numa festa da Terrinha pela primeira vez pela minha página de bolos.
2: Não, de Guimarães.
0: Não, no Araújo, Matosinhos. Desejo-te sorte.
2: Hoje.
0: Muito boa sorte.
2: Bem, fizeste
0: Edna.
2: Bem não dizer a tua página de bolos. Perdeste uma oportunidade de publicidade.
0: É que podíamos. Olha,
2: não adormeças.
0: O Cristiano disse aqui o nome, ok? Chama-se. Espero não dizer mal, está bem? Eu vou-me aproximar um bocadinho do computador, que tu sabes que eu vejo um bocadinho mal. Chama-se Gualterianas.
2: Ah, as Gualterianas, estou a falar.
0: Conheces?
2: Claro. Há as Sebastianas, que é Friamundo.
0: Desculpa, eu não conheço.
2: Há as Sebastianas, que é Friamundo. Há as de Barcelos, como é que se chama?
0: Pois, não sei.
2: Como é que se chama os de Barcelos, pá?
0: Olha, tens o um computador à frente. Pesquisa. Adorei o facto de estar a lembrar. O
2: nosso tu tens produtor... aí informação?
0: Eu estou a adorar que o nosso produtor está numa competição.
2: Tens?
0: Com
2: Festa
0: com
2: das Cruzes.
0: Ok, Festa
2: das Cruzes de Barcelos, Sebastianas de Friamundo, Gualterianas de Guimarães, Antoninas de Famalicão, Jorge.
0: E tem outra.
2: Em Faf.
0: E tem outra. Arroba explosão ponto de ponto doces. Da nossa Edna Catarina.
2: Ou seja,
0: arroba explosão
2: ponto de ponto de doces.
0: Exatamente. Por isso, olha, a explosão de doces. Gosto muito.
2: Quem quiser explodir doces dentro do seu organismo.
0: Ui. E a nossa Francisca vai trabalhar onde? Na restauração, João. Queres informações? Os nossos ouvintes dão. É impressionante.
2: E não há ninguém então para competir comigo.
0: Eu
2: posso avisar, eu vou estar num hotel.
0: Estás esfregado.
2: É assim que eu trabalho.
0: Zau.
2: Vou estar num hotel em Serpa.
0: Certo. Boa.
2: Pois é, vou estar num hotelzinho em Serpa.
0: Esfrega na cara das pessoas, esfrega.
2: Deitadinho. Não vou sair de lá, vou almoçar lá, jantar lá, tomar o pequeno almoço lá.
0: Olha.
2: Tudo. Vou só mesmo ficar esparrafachado.
0: Então.
2: Esparrachado. Vou ficar achado.
0: Vai
2: completamente
0: ficar
2: achado.
0: Inchado.
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0: E nós ficamos por aqui até às 8. Eu acho que há algum ouvinte que consegue bater o teu.
2: Eu gostava, se algum ouvinte conseguir competir comigo.
0: Opa, eu
2: vou ser honesto.
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1: E aproveitar que são quase 5 da tarde para irmos às notícias com a nossa Mariana Serrano. Vamos a isso.
2: Magazine. Na próxima semana o preço dos combustíveis vai mexer. De acordo com o site Contas Poupança, o gasóleo deve ficar mais caro 2 cêntimos por litro e a gasolina mais barata 1 cêntimo por litro. Em 2025, quase metade do investimento direto estrangeiro foi aplicado em venda de imóveis. Segundo os dados do Banco de Portugal, hoje no Diário de Notícias, este tipo de investimento representou quase 4 mil milhões de euros, o equivalente a 46% dos 8 mil milhões e meio de euros de investimento direto estrangeiro que entram no país. É o peso mais elevado dos últimos 17 anos. Os principais investidores foram países europeus, destaque para Luxemburgo, Reino Unido e Alemanha. Assinala-se hoje pela primeira vez em Portugal o Dia Nacional da Vinha e do Vinho. Efeméride, instituída ontem pelo governo português. Os detalhes com a jornalista Ana Lucas.
1: Se para Kim Barreiros o 31 de julho é o melhor dia para casar, para o governo é o dia da vinha e do vinho. O executivo defende que esta bebida é um dos pilares simbólicos da mesa portuguesa, com dimensão social, económica, cultural, religiosa, ambiental e paisagística, sendo também um dos motores da economia nacional. A efeméride pretende valorizar o património vitivinícola que viabilizou o crescimento do turismo nesta área. Há 40 anos foi criado o Instituto da Vinha e do Vinho, que vai lançar o novo portal do setor e o Anuário 2025 de Vinhos e Aguardentes de Portugal.
2: No ano passado, Portugal tinha quase 170 mil hectares de vinha e produziu mais de 595 milhões de litros de vinho.
1: Obrigada, Mariana. Voltamos a encontrar na hora das 7. Tu que estás aí desse lado é continuar.
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1: Até porque temos muitas mensagens para ouvir e passar já daqui a pouco. Se quiseres partilhar connosco o que é que vais fazer este fim de semana, partilha. Estamos a tentar arranjar alguém que consiga bater os planos do João, visto que ele não vai estar a fazer rigorosamente nada. E não há nada melhor do que isso, não é verdade? Pedro Sampaio com o jet ski a tocar agora mesmo.

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1: Acabaste de ouvir o Rain Dance a tocar aqui na tua Tarde Livre.
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1: E aí também os nossos grandes ouvintes estão sempre aqui no nosso WhatsApp 911-911-978, sempre presentes. Temos aqui a nossa Carolina que diz: oi, melhor que o João
3: oi.
1: Sou eu. Com a minha piscininha em casa. Beijinhos, toma. Toma que já almoçaste. Ah, estavas aí. Vou ter um melhor fim
3: de semana. Às vezes é assim que somos completamente destronados.
1: Exatamente, não é?
3: Quando achamos que nos estamos a gabar, ah e tal, vou para um hotel, ah e tal, vou meter os coisas ao sol.
1: Vou
3: ficar mesmo só, tipo, sem fazer nada. E vem alguém e diz, está bem, mas eu faço isso em casa.
1: Na minha piscina.
3: Saio da cama e vou direto.
1: Não é? Exato, é com as pessoas.
3: Não,
1: como...
3: e pode fazer amanhã, depois da manhã, depois da manhã.
1: Faça chuva, faça sol.
3: Pessoas, já
1: diziam. Mas é engraçado porque quando as pessoas têm. Primeiro, tu tens algum amigo próximo com casa com piscina? Por acaso?
3: Por acaso, eu tenho medo agora de estar a dizer que não.
1: E teres, não é?
3: Eu vou dizer que sim.
1: Não, mas
3: eu acho que é mais fácil dizer que sim, que assim alguém com piscina vai pensar: olha, sou eu.
1: Não, mas deixa-me salvar-te. Tu és tão bom amigo que não pensas logo na piscina. A pessoa tem outras coisas
3: claro,
1: mais importantes.
3: Sim, sim, para
1: isso
3: mim
1: é normal,
3: não é coisa mais importante.
1: Não é? Uma pessoa não vir logo.
3: Por acaso, eu acho a Rita Domingos uma pessoa impecável, independentemente do facto de ela ter uma piscina em casa.
1: Exato. Eu, por acaso, amanhã vou para casa do meu amigo João, com piscina. Não és tu,
3: pois
1: pá.
3: É isso.
1: Tive de arranjar outro amigo João com piscina.
3: Se um dia aquela piscina for ao ar, se aquilo desaparecer, tu continuas a dar-te com ele? Ser sincera.
1: Porque eu já continuava antes de ele ter piscina, só construí o ano passado.
3: Então não era continuava, se era antes, percebes?
1: Ah, eu não percebo.
3: Não é continuava que se diz.
1: Ah, desculpa lá. Meu Deus, é mesmo sexta-feira. Nós estamos demasiado à vontade, João. Nós temos de ser mais profissionais.
3: Não,
1: Deus,
3: mas a partir
1: bem?
3: De agora, vá, então vamos ser profissionais.
1: Favor,
3: hoje
1: olha,
3: é dia da Catarina.
1: Olha.
3: Todas as Catarinas.
1: Era bué da bom. Por acaso era bué da
3: dia do bolo. Diz-me qual foi o melhor bolo que já comeste.
1: Sabes que Catarina significa pura. E não digo mais nada.
3: A sério?
1: Sim. Estás sempre a dizer que eu sou uma pessoa suja e isso é uma grande
3: mas isso
1: mentira.
3: Mas isso foi claramente criado antes de...
1: Não, vi no
3: antes
1: post,
3: de tu nasceres.
1: No Instagram.
3: Mas
1: desculpa
3: isso foi
1: lá.
3: Criado antes de tu nasceres.
1: Não. Depois não, nem claro, vou comentar. Claro, o Miquel diz, eu por acaso tenho piscina em casa. Pois é, Miquel, mas és de onde? Nós precisamos de código postal também, mais ou menos. Só para perceber
3: diz aí
1: pena.
3: Se estamos perto, se não estamos, há alguma hipótese.
1: Sim, de nós passarmos por aí. Olha a nossa papoi linda.
4: Olá!
3: Então.
4: Fim de semana a vocês, meus queridos. Acabou esta semana, finalmente!
1: Pá, eu adoro. A Pabu é linda, é partilha do mesmo neurônio.
3: Eu gosto da forma como ela se expressa. Oi, eu vi de certa semana, fiz.
1: Olha, o nosso Miquel, que tem em casa com piscina, é de Alcanhões. Achas que dá para passar por lá?
3: Deixa ver onde é que
1: achas
3: é.
1: Achas, vê lá, se dá para fazer um pequeno desvio.
3: Alcanhões. Isto era os canhões fossem árabes, não é? Alcanhões.
1: O Nelson pergunta se bandeira conta.
3: Alcanhões
1: banheira.
3: É uma vila portuguesa no fogo.
1: Onde
3: linha.
1: É que é?
3: Epá, eu testo quando acontece isto, que é... Onde é que é Alcanhões? Alcanhões é uma vila portuguesa que é sede da freguesia de Alcanhões. Epá, não ajudaste, meu!
1: Percebemos. Mas é...
3: É qual é o distrito?
1: Oh, meu Deus, tem
3: é 80 km daqui. Oh, 80 km, faço bem.
1: Eu adorei. Qual é o distrito?
3: Qual é o
1: 80 km daí. Olha, temos aqui o nosso ouvinte. Por exemplo, o nosso Nelson se pergunta, pergunta se banheira conta. Depende, Nelson. Se a tua banheira for muito grande, até dá para fechar os olhos.
3: Se for um tanque como o do Ministro da Administração Interna, não é? Que é um belíssimo tanque.
1: Acho que até dá. Ai, por enquanto.
3: Aí vocês pensavam que eu não sabia mais sobre coisas a não ser parvoices. Assim tudo.

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1: Boa viagem, uma ótima sexta-feira com a tua dupla da tarde.
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1: Que somos nós. Cá continuamos, cá estamos e temos muitas ofertas, João, aqui dos nossos ouvintes, para irmos às piscinas deles. Ou piscina. Há quem diga piscina.
3: Tu dizes como?
1: Piscina.
3: Piscina.
1: Ah pá, porque eu sou da margem sul.
3: Dizes P-E-X-I-N-A. Piscina.
1: Exato. Eu digo vermelho, não digo vermelho.
3: Eu digo vermelho também.
1: Claro, é vermelho.
3: Eu até digo vermelho.
1: Vermelho.
3: Almoço, eu digo vermelho mesmo.
1: Ei, tu eras tão bom.
3: Não,
1: tu...
3: é uma
1: olha
3: pinha
1: lá.
3: Que ficas todo vermelho, mano.
1: Olha lá, tu eras mesmo bom para fazer aquela trend que agora está em vigor. Tu sabes qual é que é aquela trend, não é? Fica a dizeres uma palavra cada vez mais à norte. Isso é lindo.
3: É a outra.
1: Sim, sim, sim. Começa com. Nós, eu, por acaso, o que eu vi me deu muita piada, que é com o esquece, que ela começa esquece e termina com esquece. Mas tipo, mas muito bem feito.
3: Ah, isso é Bruna Cunha, não é?
1: Eu não sei como é que se chama.
3: Foi a Bruna Cunha.
1: Influencer, não sei,
3: uma colega comediante.
1: Mas gostei, pá, gostei mesmo muito. Sim, sim. Ela fica consideravelmente mais
3: norteña. Com outras...
1: Tudo.
3: Mas está-se mesmo a fazer muito?
1: Não, tá, não, e com tudo. Por exemplo, não tem que ser.
3: Querem
1: só
3: fazer uma para eu tentar fazer?
1: Sim. Queres escolher uma frase?
3: Mas vocês.
1: Podemos ficar ou cada vez mais betos, ou cada vez mais chateados, ou cada vez mais felizes. Ou cada. O que é que queres? O que é que queres, João? Até tenho
3: ou
1: medo.
3: Então fazer. Sabe, há uma trend gira que eu acho, e essa é que podemos fazer, que era.
1: Então diz lá.
3: Uma frase e várias.
1: Vários sentimentos.
3: Vários sentimentos.
1: Por mim fazíamos
3: pode ser
1: essa.
3: Tipo. Vários sentimentos ou várias personalidades.
1: Mas tem que ser uma boa frase.
3: Uma boa frase.
1: Uma frase que seja difícil.
3: Os nossos ouvintes escolhem.
1: Pode ser. Então, ouvintes, 911-911-908, escolham uma frase, mas atenção, tem que
3: não,
1: ser.
3: Não, eles
1: frase.
3: Propõem frases.
1: Ok.
3: Agora, nós a seguir. Vamos escolher três. E das três, eles escolhem uma.
1: Boa. Olha, gostei disso. Podemos fazer então, mas tem que ser uma frase pequena. Agora
3: não,
1: mandamos...
3: cena, pá,
1: agora mandamos
3: agora
1: um parágrafo.
3: Salmo, agora vou ler o Salmo a Beto. Não.
1: João, é que da última vez que te pedi para escreveres no mini papelinho, tu escreveste um texto de seis linhas, percebes? Por isso eu estou com um bocado de medo. Por isso,
3: era só uma profissão, um meio de transporte e o local para onde ias. E tu é que estás aqui a fazer de.
1: Respondi a quase todas as perguntas de jornalismo, pá.
3: É verdade,
1: não
3: achas é verdade,
1: trazer
3: é verdade.
1: Informação a mais. Por isso, 911-911-908, envia-nos uma frase que queiras ver, a mim e ao João, no caso, ouvir a dizer de formas diferentes, ok? No fundo, mudos diferentes.
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1: Daqui a pouco vamos eleger as três melhores e depois vocês vão eleger aquela que nós vamos então dizer em vários mudos. E João, não te esqueças, eu sou a grande atriz, hein? Eu sou mesmo. Oh, João,
3: aqui para lutar, eu estou aqui para lutar pelos meus objetivos. Se eu não conseguir, continuarei cá, filho.

0: Acabaste de ouvir Expectatina com Lucas Maia com esta última dança.
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0: E esta vai ser a nossa primeira. Desafiámos-te há pouco a dar-nos aqui algumas frases no nosso WhatsApp 911-911-908 para eu e o João dizermos em vários moods. Tristes, sarcásticos, felizes, desiludidos, quiçá admirados. Por isso, temos aqui algumas frases. João, temos, por exemplo, a faz o que quiseres.
2: Faz
0: aqui
2: o que quiseres é duro, pá. Dizer sem ser...
0: Pá, sarcástico.
2: Já. Yeah.
0: Não é? Tu nunca dizes... Tu quando dizes faz o que quiseres, já vem depois de uma pseudo-discussão.
2: Já, yeah, faz o que quiseres, é lixado.
0: É aquilo, é o ponto final da discussão. É tipo, faz o que quiseres. E nunca é bom. Quando a minha mãe me disse, faz o que quiseres, cometi sempre os piores erros.
2: Yeah, nunca foi
0: não
2: tipo...
0: Não deixes fazer o que
2: exatamente.
0: Eu queria. Porquê que não deixaste fazer o que eu queria? Mãe,
2: eu por acaso não, quando me dizem faz o que quiseres, eu, não é não.
0: Não, é...
2: Não é para fazer.
0: Exato.
2: Tenho quase certeza que não é.
0: E o tu é que sabes também. Tu é que sabes. Também nunca é muito bom. Temos aqui também uma sugestão do nosso Rodrigo que diz, meu Deus, a minha irmã saiu de casa. Que é mais específico. Rodrigo, que tipo, queres falar? É que imagina, isso
2: mas
0: foi
2: é a frase
0: específico.
2: Toda.
0: Meu Deus, a minha irmã saiu de casa.
2: Ok.
0: Mas é difícil dizer assim, hein? E o Tiago tinha aqui, o nosso produtor, tinha aqui uma sugestão que eu por acaso também queria ouvir e na verdade foi um sentimento que ele teve aqui off-air.
3: É, a frase é? É fogo, está bué calor aqui. Já estou a dar uma emoção.
0: Bom, já está.
2: Deixa-me dizer,
0: dar...
2: quando é para enunciar a frase, deixa-me dizer tipo, fogo, está bué calor aqui.
0: Exato.
2: Tem que ser tipo robô. Okay. Para não ter...
3: Exercício 1. Fogo, está bué calor aqui.
0: Isto foi bué bom.
2: O isso fogo foi com emoção.
0: Pois
2: tem que
0: foi.
2: Ser, fogo, está bué calor aqui.
0: Fogo, está bué calor aqui. Isto é robô, não é?
2: Então...
0: Só para acharem que eu tenho bué sentimentos, acho que também não tenho. Eu podia fazer uma emissão sobre
2: mas
0: robô.
2: Fogo está bué calor aqui. Qual era a outra?
0: Temos aqui também o faz o que quiseres.
2: Faz o que quiseres.
0: Ah, temos aqui o eu vejo o traseiro à vaca. Estou a falar mesmo.
2: Estou fora essa não vai para a
0: sério,
2: luta.
0: Atenção, vem aqui da nossa Andresa que não disse traseiro. Ela disse okay. Uma coisa e disse: caso não seja possível utilizarem em rádio, usem traseiro para o norte. E
2: ela disse rabo.
0: Não.
2: Disse, ui, disse coelhinho.
0: Disse
2: coelhinho.
0: Exatamente. Okay. E eu não sei se podemos, mas era uma frase hilariante para dizermos. Isso era a nossa última emissão também. Também era giro.
2: Era giro.
0: Também
2: giro.
0: Dizíamos, pai,
2: também,
0: mas.
2: Olha, era a nossa última emoção e emissão.
0: Exatamente.
2: Mas tem que escolher. Vamos escolher aqui três para eles escolherem.
0: Vamos escolher.
2: É entre.
0: Ok.
2: Está bué calor aqui.
0: Sim. Meu Deus, a minha irmã saiu de casa.
2: Fogo, está bué calor aqui. Meu Deus, a minha irmã saiu de casa.
0: E faz o que quiseres.
2: E faz o que quiseres.
0: Por isso.
2: Escolham uma destas.
0: Para...
2: Escolham uma destas três.
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0: Para o João dizermos a frase em diferentes emoções. Podem escolher, já sabes, faz o que quiseres. Meu Deus, a minha irmã saiu de casa. E fogo.

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0: Acabaste de ouvir Os Vizinhos com Pobre Ex-Namorada tocar aqui na tua Tarde Livre. Estás comigo, Catarina Silva e João Miguel Costa.
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0: Ó João, os nossos ouvintes escolheram, os nossos ouvintes votaram e acharam que a frase que devíamos dizer é, sem dúvida, faz o que quiseres, ok? Faz o que quiseres. Portanto, lá teremos esta frase, ok? Em vários... Então, olha, temos aqui o Tiago, o nosso produtor, que nos vai dizer então os quatro moods em que temos de dizer esta frase. Okay. Então, bora lá.
2: Fazem quiseres nestes moods.
0: Ok, ok.
2: Primeiro, feliz.
0: Certo.
2: Depois, desiludido. Depois, sarcástico e, por fim, flirty, ou seja, em tom de engate.
0: Ok. Então vamos começar com o feliz. É ou não é, João? Okay. Então, estás pronto? Yeah. Queres começar tu?
3: Não, começas tu.
0: Começo eu?
3: Tu é que és a atriz aqui.
0: Então vai, vou começar. Pronto, esta é a minha versão feliz do faz o quiseres. Faz o quiseres. Foi bom? Tipo, faz... Vá, vou ser mais feliz. E só mais um. Ok. Faz o que quiseres. Como é que avalias? Vá, tens que avaliar.
3: Eu achei feliz.
0: Achaste feliz?
3: Eu acho que esta frase é difícil dizer.
0: Feliz? Não,
3: feliz.
0: Vá, mas tens de dizer, vá.
3: Faz o que quiseres.
0: Tu mandaste-me... Não, sabes para onde, não é?
3: Não, peraí.
0: A sorrir.
3: Eu tenho que curtir o meu feliz primeiro. Eu estou bué da feliz. Eu estou aqui a curtir com os meus amigos. Faz o que quiseres, mano.
0: Não, acrescentaste, mano. Não deu.
3: Faz o que quiseres.
0: Aí, vá, okay. Olha, foi melhor, ok, mas vá, só um é que pode ganhar nesta ronda, mas eu acho que tive melhor, desculpa lá, mais feliz.
3: Ok, está bem.
0: João
3: ganhou, Catarina? Tiago?
0: Ah, é?
3: Okay.
0: Boa, pronto, eu acho que sim. Vamos para o próximo mood e depois continuamos os próximos, mas vá, mais um mood, antes de terminarmos este momento.
2: Vamos para o desiludido.
0: Desiludido, olha, desiludido é bom. Vá, João, podes começar. Ele está mesmo desiludido, malta. A cara dele estava a ficar...
3: Faz o que quiseres.
0: Estás bem triste e desiludido também. Então vá. Vá, isto é como eu faria, ok? Desiludido, faz o que quiseres. Faz o que quiseres. Foi bom. Desculpa, foi bom. E não suspirei, não acrescentei nenhum suspiro.
3: Pareceu-me demasiado, tipo... Quando estás desiludido, estás sem mais. Estás tipo sem forças. Desiludido, estás sem forças.
0: Estás
3: tipo...
0: a inventar.
3: Estás tipo... Faz o que quiseres.
0: É
3: tipo isto, é faz o que quiseres.
0: Faz o que quiseres.
3: Tipo, estou bué desiludido, mano. Faz o que quiseres.
0: Faz o que quiseres. Ah, agora estou bué feliz.
3: Ganhei, bora!
0: Daqui a pouco voltamos com mais uma ronda. A malta está a rir no WhatsApp. Eu queria-vos ver. A pois. Dizer faz o que quiseres felizes.
3: Exatamente. Façam o que quiserem também.
0: Olha, mas se quiserem tentar, por favor, mandem-me a vossa melhor versão de faz o que quiseres feliz. Que é para ver se algum ouvinte consegue superar a mim e ao João, porque tivemos os dois muito
3: bom. Bora lá.
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0: E daqui a pouco voltamos com mais moods. Temos o flirty, temos o sarcástico. E a frase é faz o que quiseres. E manda-nos também a tua melhor versão. É infeliz.

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2: Boa viagem, uma ótima sexta-feira. 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
2: Eu e o João vamos a meio de um desafio. Estamos a dizer a frase: faz o que quiseres, em diferentes moods, com diferentes sentimentos. Já tentámos dizer felizes, já tentámos dizer desiludidos. E agora também estamos aqui a pedir-te, através do nosso 911-911-978, para nos enviares a tua versão, ok? A dizeres, faz o que quiseres, mas feliz, em áudio. Estamos aqui a receber vários no nosso WhatsApp, porque hoje não chegamos à conclusão que é uma frase muito difícil para dizeres feliz. Daqui a pouco vamos partilhar mais moods contigo. Vem o flirty, o sarcástico, e eu estou desejosa para saber qual de nós é que vai ganhar. Eu ou o João?
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0: Acabaste de ouvir Billie Eilish com Birds of a Feather, tocar aqui na tua tarde livre. Boa viagem, se for caso disso, e boa sexta-feira! Uhul! Estou cá eu e o João para te animar, pelo menos tentar.
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0: E os nossos ouvintes também, João, porque recebemos aqui várias pessoas a tentar dizer faz o que quiseres, versão feliz, ok?
2: Estou muito curioso.
0: E é difícil, não é? Mas temos aqui o nosso João Miguel, que não é Costa.
2: Olha,
0: é João Miguel?
2: João Michael.
0: Barreiros.
2: João Michael, that's not the coast.
0: Bora.
3: Faz o que quiseres.
0: Olha, imagina, foi bom, mas também eu vou ali.
2: Podes repetir?
0: Posso repetir, claro. Ó, vamos ouvir o João Miguel, que não é o meu, é este.
3: Faz o que quiseres.
0: Olha, foi bom, eu senti um sorriso,
2: okay,
0: não é?
2: Okay.
0: Senti diferente.
2: Acho que não estou a perceber em que contexto é que se vai estar a dizer isto.
0: Também não sei. Também temos o Cândido Dias, que também gostei.
4: Faz o que quiseres.
0: Dar-te descontraído.
2: Mas não, em espanhol? Não.
0: Eu acho
2: não
0: que.
2: Foi.
4: Falha o que quiseres, amigo!
0: Faz o que quiseres! Faz o que queres!
4: Faz o que queres, bro!
0: Um dia temos de voltar a fazer uma versão a línguas. Percebes como é que diríamos? Também era bom. Portanto, Tiago, vamos aqui aos próximos dois moods, não é? Temos de dizer esta frase nestes moods. Diz lá.
5: Faz o que quiseres em tom sarcástico.
0: Sarcástico, ok, João, bora. Eu sinto que isto é para ti. Vá, tu és bom nisto. Vá, João, bora. Sarcástico.
2: Faz o que quiseres.
0: Boa, opa, perfeito.
5: Okay.
0: 10-10. Uhum. Faz o que quiseres. Boa! Não. Opa, o Tiago fez uma cara. Mas
2: quem ganhou, Tiago?
5: Opa, eu dou-te 9 de 10, Catarina, mas o João foi 10-10.
0: Está bem, ok.
4: I want to break
0: free. Pensei que ias cantar I want to break free. Para fazer essa vibe. Boa, ok. Então vamos para o último mood. Vamos a isso.
5: Então agora para desempatar, flirty.
0: Esquece, já, já foste.
2: Flirty.
0: Esquece, já foste, João. Já foste. Eu sou muito boa nesta.
2: Eu acho que esta fui eu que comecei, agora és tu.
0: Então, tu és tão tramado. Então, olha, esta é a minha versão. Faz o que quiseres em modo flirty. Faz o que quiseres. Ai, foi. Vocês é que estão a pensar na pessoa que eu sou e não conseguem imaginar, mas tipo, ok. Bom, é bom, se vieres bêbado. É tão bêbado. Faz o que quiseres. Vá, Tiago, vá.
2: Faz o que quiseres.
0: É que este foi pseudo-bom, vá. Foi pseudo-bom, mas...
5: É a resposta final?
2: Não. Eu estava só a brincar, eu vou dizer agora o meu.
0: Eu estava só a fazer
2: tipo exagerados.
0: Eu também quero.
2: Tu disseste bem, meu.
0: Não, quero o meu segundo take.
2: Então, vá. Bora lá. Tu fazes um, eu faço outro e acabou.
0: E acabou. E tens decidido, Tiago, okay, também?
2: Okay. Tu estás mesmo a cometer erros, o teu foi bué da bom primeiro.
0: Tu gostas de ir desse lado, também podes. Vá, vamos a isso. Faz o que quiseres. Epá, esquece. Não.
5: Acho que o de ainda há bocado foi melhor.
0: Faz o que quiseres.
2: Ei! Chega!
0: Faz o que quiseres. Faz o que quiseres!
2: Desculpa. Ok.
0: Isso foi a flertar.
2: Bora.
0: Bora.
2: Faz o que quiseres.
0: É com esta que terminamos. Eu acho que é com esta que terminamos. Oh, Tiago, vá.
5: Opa, não, João, desculpa. Esta aqui foi atender para a Catarina.
2: Tá.
0: Repara que ele parece que está a apoiar tipo alguém mesmo mau.
2: 2-2, não é?
0: Percebe? 2-2. E
2: a nossa ouvinte escolha uma emoção para nós fazermos o desempate.
0: Por favor, está empatado.
2: Uma emoção para o desempate.
0: Por favor,
2: eu estou aqui como agora, vocês sabem perfeitamente que emoção é que tenho que pedir.
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0: Escolhe uma emoção para eu e o João dizermos a frase faz o que quiser. Já dissemos versão triste, versão feliz, sarcástico, flirty. Portanto, diz-nos agora mais uma para fazermos, para desempatarmos. Porque agora está 2-2.
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0: Enquanto esperamos, vamos agora à Chico da Tina, que eu sou grande no amor. A tocar aqui, já sabes, é só se quiseres. Daqui a pouco terminamos o teatro, que eu estou a gostar muito, por acaso, pá. Por isso, escolhe a emoção.

0: Acabaste de ouvir o fantástico Bad Bunny a tocar aqui na tua Tarde Livre.
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0: E estamos aqui a fazer uma brincadeirinha, já nos rimos muito. Basicamente, os nossos ouvintes escolheram uma frase para nós dizermos. A frase que escolheram foi "faz o que quiseres", para dizermos em vários moods, não é? Que é uma frase que parece simples, fácil, não é? Mickey Mouse, que tenho aqui ao meu lado, o João. O João às vezes não mete os fones nas orelhas. Mete só as orelhas, as orelhas estão no sítio. Mete os fones acima das orelhas, mas estás com style. Estás com style, os nossos ouvintes vamos ver no nosso Instagram, CDD, na Score FM. Portanto, ficou empatado. Eu e o João dissemos esta frase em vários moods e, enfim, empatámos. Está 2-2, temos de desempatar isto e pedimos aos nossos ouvintes para escolherem mais um mood, não é? Para desempatar
2: Let's
0: isto.
2: Go.
0: Temos aqui algumas sugestões, João. Como, por exemplo, a nossa Tânia Sofia, que nos quer ver aos gritos. Ela que diz, histéricos, gostamos é de gritaria. Já a Jéssica Nunes, é sexta-feira, aquele fim de dia, sabes?
2: Claro.
0: Faça uma versão sonolento.
2: Mais
0: chill,
2: tipo,
0: é o nosso Cândido Dias volta a votar raiva. Raiva mesmo. E temos um ouvinte sem nome que diz versão pindérica. Nunca tinha visto
2: eu
0: esta.
2: Eu acho que foi feita aqui uma confusão por parte da nossa interpretação.
0: É? Pois.
2: A nossa interpretação foi. Porque pindérica. E acho também o nosso ouvinte está a confundir.
0: Pois, o que é
2: o nosso ouvinte
0: pindérica?
2: Quer é. Que nós façamos
0: Sim.
2: a versão das pessoas que dizem. Que as outras pessoas são pindéricas.
0: Ah, porque só há um tipo de pessoa que usa a palavra pindérica.
2: Claro.
0: Eu, por exemplo, eu nunca usei. Porque eu sei que se calhar. É, mas essas pessoas podem me chamar a mim de pindérica. E está tudo. Okay.
2: Eu não vou dizer quem é, mas as pessoas estão a avaliar outfits no Instagram, por exemplo.
0: por exemplo.
2: Podem dizer a palavra pindérica.
0: Olha, atenção, isto não tem nada a ver, mas a Filipa disse: o flirty da Catarina foi 1000 de 10. Muito obrigada, Filipa. Eu adoro-te. Desculpa, queria só.
2: Não era aí que estávamos, não sei o que é que estás a fazer.
0: Apareceu.
2: Controlas um bocadinho a emissão à medida que o teu coração te vai mandando, não é?
0: Claro.
2: Queres um bocadinho de amor,
0: eu
2: vais dizer o que é que as pessoas dizem sobre ti, tá bem?
0: Então olha, vamos à roleta. Meti aqui estes moods aqui na roleta e vamos ver o que é que a roleta nos diz.
2: Roleta.
0: Pá, estou com tanto medo. Já agora, o Tiago também acrescentou aqui medroso. Portanto, vamos ver o que é que vai sair da nossa roleta. João, estás pronto? Vamos girar a roleta. Está a girar? O que é que saiu? Ai, é medroso. Saiu mesmo medroso. Portanto, vamos ter que fazer...
2: Saiu mesmo?
0: Saiu mesmo. Podes ler. Vocês podem ler aí em casa, depois vão poder ver no nosso Instagram.
2: Okay.
0: Versão medo.
2: Eu sou bom neste, que eu sou chamado Pussy.
0: E já agora não é o Tiago que vai votar, que eu sinto que ele está, enfim, ele está, nem tenho palavras. Olha lá que era a sobrancelha, sim,
2: achas
0: ele gosta
2: ele
0: demasiado
2: de
0: sim.
2: Okay.
0: Sim, portanto, os nossos ouvintes é que vão votar, 911-911-908, quem é que para ti faz a melhor versão da frase faz o que quiseres, num tom medroso. Vamos a isso, João, podes começar.
2: Faz o que quiseres.
0: Ok, é a tua? Então vamos a isso. Faz o que quiseres. Ah, foi bom.
2: Ok, mais uma para cada um. Começa tu.
0: Isto é tão injusto. Sempre que eu faço bem, o João pede para eu fazer mais uma vez. Vá. Peraí, vou entrar em personagem. Vamos a isso. Vá. Vota. 911-911-908.
2: Não vale.
0: É
2: não vale.
0: A melhor versão.
2: Não vale que já é. Faz o que quiseres. Só pode ser a dita frase.
0: Mas eu estou cheia de medo.
2: Está bem.
0: Vamos. Versão medroso. Vá. Faz o que quiseres.
2: Ok. Houve um fio antes, mas ok.
0: Estou com medo. Bora.
2: Faz o que quiseres.
0: 911-911-908. Quem é que para ti ganha esta ronda? Escolhe com cuidado. É assim, por amor de Deus.
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0: Por enquanto, vamos a tu na tua. Com a tua.
2: E
0: o Luís Trigas. João, estás com medo? De perder?
2: Um bocado.

0: Acabaste de ouvir Fantástica Nanny com Tequila, a tocar aqui na tua Tarde Livre.
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0: E vamos agora à contagem dos votos. Há pouco eu e o João empatámos, não é? Neste jogo que estamos a fazer, dizer a frase só, faz o que quiseres, aliás. Agora ia dizer só se quiseres, porque é o nosso lema. Mas faz o que quiseres, que é muito parecido com o só se quiseres também.
2: É verdade.
0: Em diferentes moods. E nós, como empatámos, os nossos ouvintes escolheram mais um mood e saiu na roleta o medroso, cheio de medo. Eu acho que ganhei. Mas não sei se os nossos ouvintes acham. E é
2: ou
0: isso.
2: Seja, tu pessoalmente achas que ganhaste ou estás a olhar para os comentários, para as respostas e achas que ganhaste?
0: Não, de género, eu voto em mim.
2: Ah!
0: Tipo, ou seja, eu voto em mim.
2: Acontece poucas vezes.
0: E pedi à minha
2: louvar.
0: Mãe para votar em mim, mas ela tipo eliminou o WhatsApp. Desinstalou dela. Está a brincar.
2: Para a Sibéria.
0: Ela diz: tu não és minha filha. Foi o que ela respondeu. Temos o nosso João Miguel que vota na Catarina. Olha. Digo-te já, não estava à espera.
2: Fica-te mal com esse nome.
0: Temos o nosso Jorginho que diz: a Catarina está apavorada. Mas depois temos
2: tristeza.
0: A Maria Beatriz que diz: João, pai, e meteu aqui um número que eu não sei ler. Acho que nunca me ensinaram este número na escola. Tem um e milhares de zeros à frente.
2: Ei.
0: Acho que nunca me ensinaram a ler este número.
2: Olha,

0: foram um trilhão.
1: Um trilhão. Foi um bocado isso. Temos também aqui o nosso Cândido que diz João 10 de 10. O Marquezini diz Catarina.
2: Olha,
1: sempre. Oh meu Deus. Oh, oh Marquezini, que saudades tuas. E atenção, ele enviou 3 vezes. Catarina sempre, Catarina sempre,
2: nunca
1: Catarina.
2: Nunca pensei
1: sempre.
2: No.
1: Ah, pois é. Olha,
2: isso, aí devia, ser como uma Maria Sangrenta, devia soltar qualquer coisa. Por ser um bicho qualquer.
1: Temos também aqui o nosso Sutil que diz João 1000 vezes. E eu respondi, pá. Aí este ouvinte respondi.
2: Só pá.
1: Respondi, pá, e ele. A Catarina parecia que estava a chorar.
2: Pô,
1: pois é, estavas a falar com a Catarina, eu estou-te a responder.
2: É que é muito diferente.
1: Olha, tu
2: é muito diferente uma coisa e outra.
1: Boa tarde, cidade. Voto na Catarina. Diz aqui a nossa Lara Silva. E temos aqui um áudio da nossa. Da nossa Vera.
3: Então eu voto na Catarina.
1: Uhul! Oh, Tiago, eu até te vou ligar o
2: And
1: microfone.
2: The winner is, é o chamado The Winner is.
4: The Winner is Catarina Silva.
1: Uhul! Uma estreia na tarde livre, estou tão feliz.
2: Eu acho injusto por vários motivos. Primeiro, tínhamos definido que não se podia gaguejar em antes.
1: Ah, mas tu quando estás com medo ficas irracional.
2: E tu gaguejaste.
1: Eu?
2: Portanto, logo a partir daí estás a fazer barota. Estás a fazer a chamada barota.
1: Não estou nada.
2: E eu fiz só tipo, faz o que quiseres. Tipo, não fiz o... Não, é...
1: Faz o que quiseres. Vou fazer um sinal.
2: Já a gente fizer o...
1: Faz o que quiseres. Foi bem bom. É isso, é tão bom. Isso
2: perdeste.
1: Tão bom.
2: Agora perdias, com isso perdias.
1: Mas ganhei.
2: Olha, mas eu a seguir também vou fazer o que eu quiser.
1: Ai, olha, tu há,
2: e vou dizer o que eu quiser.
1: É que vais mesmo fazer o que quiseres. Eu até tenho medo. Enquanto isso, temos.

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1: Ainda há pouco estávamos aqui a dizer frases em diferentes moods, não é? Com diferentes sentimentos cá dentro. E é um sentimento feliz que eu digo: instala o Rayo!
2: Yeah.
1: Foi bom!
2: Eu vou dizer com um que os nossos ouvintes não disseram.
1: Okay? Então:
2: instala o Rayo! Porra, instala o Rayo, meu!
1: Bem bom, agora vou dizer.
2: Pô, eu disse demasiado, eu gritei muito, estava a dois pulmões.
1: Tá, aí é bem, ó João.
2: Que parvo.
1: Não, mas agora disse estava a dois pulmões feliz.
2: Estava a dois pulmões, mano.
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0: Acabaste de ouvir Leva Tudo a tocar aqui na tua Tarde Livre. Foram os Calema com Dilcinho.
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0: Somos nós, ah pois somos. E obrigada já agora a todos os ouvintes que estiveram aqui a rir connosco no nosso pequeno teatro.
2: Thank you, thank you, thank you, thank you, ouvintes.
0: Mas agora o João tem algo importante para dizer, não é? Quer dizer, também...
2: Faz logo essa? Não.
0: Também calma, não é? Não é assim importante. Vá, de 0 a 10? 3.
2: 3, talvez 3.
0: Está bem, pronto.
2: Entre 0 e 3.
0: Ok,
2: aliás, entre 0 e 0.3. Assim é que é. Agora está, pronto, está aí a Odisseia, não é?
0: Que é o grande filme.
2: Que sim, senhor. Meus parabéns ao Christophe. Ele realmente tomou uma excelente decisão e ele pensou, deixa eu ver, quantos cinemas com IMAX 70mm é que há no mundo? 41? Ah, então vou fazer mesmo nesse. Em Portugal há quantos? Mesmo. 2? Há 3? Ah, já há 4? Não, então eu até faço o seguinte: no normal, mete a malta nem vê as cabeças.
0: Exato.
2: Nem vê.
0: Pois é.
2: Nem, os gajos têm cabelo espetado, parece que estão de buzz cut. Tipo, não se vê nada, só se vê a testa.
0: Para quem não sabe, okay. O senhor que o João mencionou é o realizador.
2: Christopher Nolan. Christopher Nolan.
0: Grande realizador.
2: O homem, não sei se vocês sabiam de algumas curiosidades, por exemplo, gravou aquilo em 90 dias, aquilo tudo, e não usa CGI. Não sei se vocês sabem, por exemplo, quando há 1000 gajos à porrada, estão 1000 gajos.
0: Ah, a sério?
2: Sim, não há CGI. Está lá mal.
0: Posso explicar à malta o que é CGI para quem não sabe?
2: Podes. É quando eles fingem, não é?
0: Okay. Então, eu não sei.
2: Epá, quando eles fingem,
0: CGI,
2: é tipo.
0: Sim, sei lá.
2: É os métodos para
0: parece
2: fingir no cinema.
0: De, sei lá, está com CGI e estigmatismo.
2: Espera aí, eu até vou perguntar. Eu ouço.
0: O senhor tem miopia.
2: Tu consegues dizer o que é que é? Estás a ver já?
0: O nosso...
2: É Computer Generated Imagery. Ou seja, são imagens geradas por computador.
0: Ok, boa, certo, ok. Só para estarmos aqui todos entendidos.
2: Há muitos filmes assim, só que no caso dele ele não usa mesmo imagens geradas.
0: Ele usa mesmo pessoas reais para as coisas.
2: Tudo. Bem, por exemplo, há quem diga que ele, para simular as diferenças de altura das pessoas, ele usou não sei quantos anões à porrada contra não sei quantos de gajos de 2 metros. Oh. Através de uma. Depois com a forma como ele coloca as câmaras e assim, é para parecerem gigantes de 10 metros contra gajos normais.
0: Uau, ok. Yeah. Ok, que fixe, não seria?
2: O gajo é mesmo, nisso é lixado. Mas opa, não precisava ter gravado isto só para meia dúzia de pessoas.
0: Também é verdade, não é? Deu-lhe tanto trabalho e para tão poucos ecrãs.
2: Gastou 250 milhões e já faturou pai 300. Desde que aquilo.
0: Oh! Yeah. Bem,
2: tipo, under budget, como o caraças, 250 milhões, é under budget. Mas ele
0: diz.
2: Tem trazido muita gente ao cinema, não é? Está muita gente a ir ao cinema neste momento. Então o que é que eu decidi? Eu decidi que o meu top 5 de hoje.
0: Yeah, vamos um top 5!
2: Exatamente. É um top 5 questões mais importantes quando se vai ao cinema. Ou seja,
0: uau,
2: do menos importante para o mais importante, o que é que
0: certo.
2: Eu acho? Atenção, a menos importante já é importante para mim.
0: Certo.
2: Quando vais ao cinema, há tipo uma série enorme de fatores. Estas são as 5 que eu acho que são mais importantes.
0: Ora, e o João faz sempre este ranking desta forma. Ele começa pelo menos importante.
2: Exatamente,
0: até
2: e vou até
0: ao mais importante.
2: Aquilo que para mim
0: mesmo.
2: É o mais importante.
0: Exatamente.
2: Portanto, número 5.
0: Sim.
2: Eu acho que é muito importante se a sala está vazia ou cheia.
0: Ok,
2: eu
0: boa.
2: Passo a chegar para
0: boa.
2: Mim, sala média é o ideal. Eu também não quero estar sozinho.
0: Não quero.
2: Eu não me quero sentir num sítio deserto. Eu não quero sentir-me exatamente igual ao sofá da minha casa, não vou mentir. Eu quero ter ali algumas pessoas, eu quero sentir reações.
0: Okay.
2: Eu quero perceber como é que as outras pessoas reagiram, como é que as outras pessoas estão a reagir ao
0: certo,
2: filme.
0: Certo.
2: Eu gosto de ver, quero sentir também que estou a ir ver uma cena que outras pessoas também quiseram ir ver.
0: Ok, certo.
2: Eu não quero sentir,
0: sim.
2: Tipo, bro, só quis ver isto. Será que isto vai ser mal? Tipo, eu acho que isto é muito importante.
0: A sala
2: vazia ou cheia.
0: Boa, boa.
2: Eu acho que sala completamente vazia, mal. Não gosto muito, mas se tiver que escolher entre completamente vazia ou completamente cheia,
0: escolho
2: completamente
0: vazia.
2: Mas sala completamente cheia, então é impossível.
0: Tu já estiveste numa sala completamente vazia?
2: Já.
0: Pá, eu já tive.
2: E já estive numa completamente cheia.
0: Não, e atenção, eu nunca estive numa completamente cheia, mas já estive numa completamente vazia e sozinha. Porque decidi que era a primeira vez que ia ao cinema sozinha.
2: Yeah.
0: E fui ver um filme de terror.
2: Não, mas tu é que
0: saí a meio.
2: Tu é que decidiste, eu vou ao cinema completamente
0: sim.
2: sozinha.
0: Saí a meio porque comecei a ficar paranoica por saber que está lá um senhor a projetar aquilo tudo.
2: Ah,
0: eu fiquei,
2: okay.
0: Eu não estou assim tão sozinha, mas eu não o vejo. Isto
2: pois,
0: ainda me dá mais
2: okay.
0: ansiedade, percebes? Eu não estou bem sozinha, está lá o senhor do projetor. Porquê que o senhor não se fez sentar aqui ao meu lado?
2: Exatamente.
0: Vá lá, traga o projetor para aqui
2: projetamos
0: e projetamos ali.
2: Mas projetamos
0: é de facto
2: aqui, fica mais perto.
0: Uma questão muito importante. Então começamos aqui com este top 5 pelo
2: para
0: quinto
2: mim,
0: lugar, não é?
2: Sala média é o ideal.
0: Ok,
2: completamente
0: certo.
2: Cheia, impossível.
0: Depois.
2: Impossível, impossível. Barulhos, cheiros, pá, tudo.
0: Muita coisa. Tarde livre. E daqui a pouco o João vai revelar então o quarto lugar. E tu também podes partilhar quais é que são as perguntas que tu gostas de ver, não é? Serem respondidas quando vais
2: exatamente,
0: também ao cinema.
2: Claro
0: por enquanto, Olivia Dean com Man I Need. Vamos a isso, boa viagem.

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0: E estamos aqui em meio de um ranking, não é? Das 5 coisas, na verdade 5 perguntas mais importantes quando vamos ao cinema. O João já avançou com o 5º lugar, não é? Onde tínhamos a questão. Como
2: da
0: é que sala
2: está a sala estar vazia ou cheia.
0: Exatamente.
2: Que eu acho que o intermédio é o ideal.
0: Ora, ora, ora.
2: Por isso é que eu aconselho, eu sou fã de se comprarem bilhetes online.
0: Ok.
2: Para poderes ver ali os lugares, que lugar é que é, às vezes o desenho da sala.
0: Sim, sim, mas
2: eu também não gosto de salas demasiado pequenas, porque significa o quê? O ecrã também não vai ser enorme, normalmente,
0: pois,
2: essas salas.
0: É verdade.
2: Então, eu acho que isso é importante.
0: Boa.
2: Segunda coisa que eu acho que é importante.
0: Neste momento, ou
2: horas,
0: seja, quarto
2: número
0: lugar.
2: Número 4. A que horas chegas ao cinema?
0: Então,
2: eu acho, eu em tempos da minha vida,
0: sim,
2: eu achava que se devia dar skip nos
0: anúncios.
2: Nos anúncios.
0: Claro.
2: Ou seja, chegar 10 minutos depois da hora que está marcado.
0: Ou
2: o
0: 20.
2: Filme. O filme está marcado às 9h30, chegar às 9h40. Hoje em dia já acho que não.
0: Ah.
2: Acho que os anúncios, não só os publicitários, bem como os anúncios de outros filmes, trailers de outros filmes, servem para aqueceres, warm-up para o filme. Ou seja, começas a ficar desperto, o teu cérebro começa a ligar, começas a estar. Ao mesmo tempo, não é proibido ainda falar, podes estar a dar duas tretas com a pessoa com quem vais.
0: É verdade.
2: Estás ali a trocar umas impressões. Entretanto, quando começa o filme, já estás cinemático. Já estiveste ali, já estiveste lá dentro.
0: Eu nunca vi isto,
2: acho
0: na minha
2: isto.
0: Vida.
2: E também é porque é o momento em que se comem as pipocas.
0: Pois, claro, acabas com tudo.
2: Claro, é esse momento.
0: Então, mas,
2: é esse momento em que se comem as pipocas.
0: Boa, para ti era só comer pipocas.
2: Não, porque se tu chegas a essa hora, malta, começa a comer pipoca, começa. Quando estás para aí, sei lá, um terço do filme, já não se está bem a comer pipocas na sala.
0: Também é bom.
2: Já se parou. O
0: gosto
2: que é fixe. Estás a perceber?
0: Gosto.
2: Malta que chega com as pipocas só quando o filme já começou.
0: Verdade.
2: Vais lá com eles meio filme a comer pipocas.
0: Pois é, olha, ok. Dessa perspectiva até gosto, ok? Porque eu já me estava. Já estava aqui um bocadinho.
2: Portanto, neste momento, eu também não acho que se deve ir demasiado cedo.
0: Sim.
2: Chegar atrasado é o que és mesmo. não chegas.
0: Pá, eu.
2: Chegas, és. E.
0: Pá, eu há 2 anos para cá comecei mesmo a chegar 20 minutos depois, que é mesmo naquele último, já só vejo aquele do desliga o telemóvel.
2: Pois é isso.
0: Senão vamos raptar a vossa família.
2: Sim, sim.
0: Não, eles são bem agressivos.
2: É com esse,
0: é
2: com
0: tipo,
2: esse tom.
0: Não deite pipocas para o chão!
2: Sim.
0: Eu tipo, uou, calma, és
2: mesmo,
0: bem colorido.
2: Estás-me a ameaçar. És demasiado colorido para me estar a ameaçar. Yeah,
0: mas sigam os conselhos do senhor colorido, que é verdade.
2: Claro.
0: É verdade, sim, senhor.
2: Mas para mim é chegar neste momento, acho que é a hora que o filme está marcado. Pronto.
0: Olha, eu gostei da estratégia do João.
2: Que assim tens ali aqueles 10 minutos do warm-up, comes umas pipocadas e está-se bem.
0: Aí a boeda, quem me dera que toda a gente agora começasse a fazer isto e acabassem com as pipocas e quando o filme começasse, aparecia mesmo um senhor para levantar os pacotes vazios. E
2: yeah,
0: o filme
2: lindo.
0: Aí era tão bom. Por isso, estamos aqui no ranking e daqui a pouco o João vai então, vamos entrar no pódio.
2: Vamos entrar no pódio, número 3.
0: Estou curiosa, vamos aí.
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0: Obrigada por estares desse lado. Estás a ouvir a tua Tarde Livre.
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0: E vamos agora às notícias com a nossa Mariana Serrano.
11: Magazine. Entre tabus e mitos, assinala-se hoje o Dia Mundial do Orgasmo. A terapeuta sexual Inês Tavares destrói um.
12: Principalmente quando falamos aqui da sexualidade feminina, que ainda continua a ser uma área que, infelizmente, é vestida de alguns tabus. Há ainda a ideia de que há diferentes tipos de orgasmo, por exemplo, quando nós já sabemos desde há alguns anos de que o orgasmo feminino é todo um, portanto, ele depende de uma única estrutura, mas ainda continuamos com aquela ideia de que há um orgasmo vaginal, um orgasmo clitoriano e que um é superior ao outro. Essas ideias, por exemplo, não fazem sentido.
11: Orgasmo que tem benefícios fisiológicos.
12: É acompanhado aqui da libertação de algumas hormonas que estão associadas a sensações prazerosas. Também se sabem alguns outros benefícios do orgasmo, que também têm a ver com esta sensação de relaxamento, de algumas pessoas reportarem maior facilidade em dormir e depois também a nível de bem-estar, não é? Porque o orgasmo normalmente é algo que acontece numa relação sexual pautada por prazer, por conforto, por exploração, liberdade e, portanto, tudo isso também são aqui bons índices de uma boa relação e de um bom contexto mais alargado da nossa vida.
11: É muito importante que os pais e filhos falem sobre o tema de forma natural.
12: A verdade é que muitos pais e alguns adultos ficam ainda desconfortáveis e isto pauta-se por algum desconhecimento sobre o que é normal em alguma fase do desenvolvimento. É um bocadinho difícil nós falarmos disto com as crianças e com os jovens, apesar de nós também sabermos que quanto mais informação nós dermos e mais abertos formos com estas conversas, mais os jovens têm aqui um bom desenvolvimento sexual e têm menos comportamentos de risco. Portanto, eu diria que é uma área fundamental a ser conversada.
11: Uma entrevista da jornalista Ana Lucas, que assinala o Dia Mundial do Orgasmo.
0: Obrigada, Mariana. Voltamos a encontrar na segunda-feira. Tu que estás aí desse lado a continuar.
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0: Até porque estamos aqui a fazer um ranking. O João está a partilhar quais é que são as perguntas mais importantes que devemos fazer quando vamos ao cinema. Já partilhou a pergunta que está em quinto lugar, em quarto lugar, e vamos agora entrar no pódio. Agora não. É depois desta. Tens agora Pedro Sampaio com Melody, com Jet Ski.

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0: E cá estamos, sim senhor, prontíssimos para ouvir então as perguntas que devemos fazer quando vamos ao cinema e agora vamos entrar no pódio, terceiro lugar. Diz-me lá então, João, estou curiosa, pá, porque já falaste de sala, não é? Se está cheia ou vazia. Já falaste também do horário, quando é que devemos chegar?
2: Não é horário, o horário não. É bem agora. Eu falei a que horas chega.
0: A que horas devemos chegar? Vais falar agora do horário?
2: Porque agora, em número 3, temos o horário.
0: Então.
2: Oh, meus amigos, cinema de dia. Estás todo partido da cabeça. Tipo, tens que ver isso, meu irmão. Tens a junta da colaça variada. Tipo, vai fazer a revisão. Não sei o que é que se passa. Tens quilómetros a mais. Não sei.
0: Concordo.
2: Não passas na inspeção. Tipo, man, cinema é à noite. Quer dizer, eu não vou sair do cinema e quer dizer, estão pessoas a fazer o dia delas normal, eu estou a sair com um pacote de pipocas do edifício. Não, o cinema é feito para ir para a cama a seguir.
0: É verdade.
2: Tu sais
0: é
2: do cinema, a única coisa que vais fazer a seguir é dormir e falar sobre o filme, ir para a casa de banho porque comeste demasiadas pipocas com a maré e está ótimo.
0: Verdade. Olha, por acaso
2: tipo,
0: concordo.
2: Cinema
0: contigo.
2: Dia, meu. É. Se fores com uma criança.
0: Ah.
2: Olha, até vamos estabelecer assim.
0: Então diz lá.
2: Aquilo são humanos ou desenhos?
0: Boa!
2: Humanos, noite. Desenhos, dia.
0: Dia, ok, pronto, olha,
2: pode
0: fica
2: ser. Também é meio estranho ir ver o filme Divertidamente, como eu fui com a minha afilhada na última sessão,
0: é? Também às 2 da manhã.
2: Também de repente a minha afilhada às 2 e meia da manhã com o olho a fechar.
0: Tipo, completamente.
2: Já não está nada, aliás, já está tão pirata que fica com uma perna de pau também ao mesmo tempo. Eu acho que cinema devia ser estabelecido esta regra.
0: Ok.
2: Que é, és adulto e vais ver filmes de adultos. Não, expliquei mal. És adulto.
0: E vais ver filmes com
2: humanos. Mas os adultos também à noite. Tudo à noite. O resto, filmes com desenhos animados, etc. Aceito que vais durante o dia.
0: Olha,
2: única exceção.
0: Eu sei que os nossos ouvintes odeiam isto, mas eu concordo contigo. Pá, desculpa, epa, eu concordo. Eu concordo porque é assim. Acho que muito estranho mesmo pessoas. Eu nunca fui ao cinema, a sério, antes das 8 da noite.
2: Eu fui uma vez, pá, já disse, fui. Uma ou duas vezes, minha afilhada.
0: Nunca fui mesmo.
2: Divertidamente, por aí, esses filmes, fui bem com ela à noite.
0: Aliás, e nem falemos de crianças, que isso é sempre um tema muito.
2: Mas se os filmes forem para crianças, eu percebo.
0: Sim, mas se não forem.
2: Agora, tipo, não vale a pena estás a levar o teu puto para ver. Das estrelas.
0: Não quero mesmo vê-lo a dançar o Frozen lá à frente, enquanto está um homem a ser. Percebes?
2: Pois é, isso.
0: Quer dizer,
2: não, é que imagina,
0: às vezes estão duas pessoas aos beijos e está uma criança lá embaixo a dizer: Let it go!
2: Era isso que eu ia. Está um daqueles momentos em que o gajo está pendurado na ponte.
0: Exatamente,
2: naquilo. E está a criança: Let it go! Let it go!
0: Posso aqui também só então deixar aqui. Pá, não é mesmo por mal. Aliás, a coisa que eu gosto e as pessoas sabem: é crianças. E agora perdi toda a credibilidade. Porque pessoas começam logo a dizer que gostam, vêm aí porcaria.
2: Eu gosto de crianças, mas não sou racista, mas.
0: Pá, mas não as levem para o cinema. Opa, atenção, levem-nas para o cinema se for uma sessão de crianças mesmo. É um filme.
2: Claro, claro,
0: a criança,
2: claro.
0: Estão lá outras crianças para se divertirem. Agora, quando são aqueles filmes.
2: Só de... a tua criança tens que pensar melhor.
0: É, porque depois nem tu vês o filme, mas, meu amigo, os outros também
2: os
0: não.
2: Outros também não
0: nós também não vimos nenhum filme. Portanto, daqui a pouco o João vai partilhar o. Segundo lugar.
2: Claro, estamos a entrar mesmo.
0: Vamos a isso por enquanto. Hendrix com esta Golden. Olha, bom filme. Para crianças e adultos.

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2: Comigo, vai para a praia. Para o cinema é que não. Que é mesmo assim. Portanto, segundo lugar. É isso que vamos. Então apresenta-me.
3: Olha, nem de propósito, a própria palavra indica lugar, não é?
2: Lugar.
3: Qual é o lugar na sala?
2: Olha, perguntaram qual é o melhor lugar.
3: Aqui.
2: A nossa Maria Beatriz.
3: Muito importante.
2: Então diz lá.
3: Muito importante.
2: Qual é que é o melhor lugar?
3: Muito importante então, o lugar.
2: Já sabia que
3: é muito, muito, muito importante o lugar.
2: Então.
3: Claramente, estar à frente no cinema, não é? É uma parvoíce.
2: É pá, sim.
3: Uma parvoíce.
2: Sim.
3: Tu passas o tempo todo, é para sair de lá com um torcicolo.
2: É.
3: Estás a olhar para cima, ou aquilo é demasiado. Aquilo, aliás, não deviam haver lugares à frente. Os lugares deviam começar logo mais atrás.
2: Exato! Quem constrói a sala de cinema já devia pensar nisso.
3: Há gente que fez lugares nos bolsos das personagens. Tipo, estás mesmo ali, parece que estás a olhar para cima, tipo, oh, estou aqui, meu. Tipo,
2: mesmo.
3: É lixado. Portanto, lugar lá atrás.
2: Não gostas?
3: Depende da sala. Há salas que têm muitos lugares. Lá atrás também estás no outro estreito.
2: Sim,
3: se o código postal for outro, pá, não me apetece ver o filme no outro código postal.
2: Sim, exato, exato, exato.
3: O ideal é comprar sempre, que são os que esgotam, não é?
2: Claro.
3: É os do meio.
2: Mas meio quê? Esquerda, direita ou centro?
3: Centro. Agora aqui a questão é, e até fica aqui para vocês.
2: Então,
3: vocês preferiam estar meio, mas a lateral direito, completamente encostada à parede,
2: okay,
3: a fazer carga de ombro com a parede?
2: É, sim, sim.
3: Ou lá à frente no meio?
2: Pá, é que eu já estive lá à frente e não é nada bom mesmo. É que lá à frente é mesmo muito mau.
3: Eu já vi, achei terrível. Eu preferia encostada à lateral.
2: Eu gosto do cantinho. O cantinho é fixe, pá.
3: Opa, eu não cantinho, gosto.
2: Mas eu acho
3: que rodas um bocadinho e pronto, ficas noutra.
2: Eu gosto do canto porque não tens ninguém de um dos teus lados e isso atrai-me imenso. E normalmente, quando eu vou com alguém, já preencho o outro.
3: Isso atrai-me imenso, não é uma frase que uso neste
2: título.
3: Não,
2: é.
3: Pá, não tenho ninguém do meu lado direito, estou completamente maluca com isto, pá.
2: Atrai-me imenso a situação em si. Tipo,
3: sim,
2: não tenho ninguém ao meu lado.
3: Atrai-te bem não ter ninguém ao lado.
2: Não vês que eu aqui a fazer emissão, não tenho ninguém dos
3: meus
2: lados.
3: E estás completamente atraída. Está aqui,
2: estou super atraída por esta situação porque de facto não tenho ninguém ao lado. E não gosto de ter pessoas estranhas ao meu lado a ver. Porque repara, cinema é super intimista e estarmos tão próximos, eu não gosto de estar a tocar no braço de outra pessoa. Primeiro, porque pá, por vários motivos, não gosto, não gosto. Por
3: ok, isso, eu preferia, eu também prefiro.
2: Eu gosto
3: pronto,
2: do meio.
3: O
2: yeah.
3: Ideal já sabe o que é.
2: Sim, mas atenção, entre lá à frente e lá atrás, prefiro mesmo assim ser da turminha atrás dos rebeldes, mesmo lá atrás.
3: Não, lá à frente. Tudo, lá atrás tudo.
2: É, pá,
3: mas também
2: lá.
3: Façam esta, agora que tocaste nisso dos rebeldes. Pá, parem, não vão para o cinema fazer as neiras.
2: Ai, mas olha, se forem, escolham um cantinho.
3: O cinema é tipo. Não, eu nem estou a falar dessas neiras.
2: Estou
3: a falar. Não vão
2: para o cinema. Eu pensei, não se pode falar lá dentro. O que é que se pode fazer?
3: Não, mas é isso, só que vai para lá, tipo, fazer barulho, estar a fazer prendas uns aos outros,
2: okay.
3: Comentar o filme todo. Oh meu, não percebeste, não percebeste? Anda a ver outra vez para a semana.
2: Exato.
3: Tipo, não vais estar aí a comentar o filme todo com a malta.
2: Exatamente.
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2: Exato, esse tipo de asneiras. Mas
3: claro.
2: Também, não estamos aqui a
3: as
2: aconselhar.
3: Únicas possíveis para se dizerem tarde livre.
2: Claro. Livres estamos nós.

0: E foram os vizinhos com casares. É para esquecer a tocar aqui na tua Cidade FM.
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0: Ai, tens mesmo. E somos nós que estamos aqui prontíssimos para agora o número 1 deste ranking que o João esteve a partilhar connosco de perguntas muito importantes
2: então
0: para
2: vamos
0: se fazer.
2: Trabalhar com verdades.
0: É? Quando vamos ao cinema, já tivemos várias perguntas aqui, muitos ouvintes a concordar, mas agora queremos saber qual é que é então a pergunta mais importante
2: não
0: de
2: pergunta.
0: Todas.
2: Esta não é uma pergunta.
0: Esta não é uma pergunta?
2: Não, isto não é uma pergunta, isto é tipo, é uma regra.
0: Ah, então diz.
2: Eu até posso te adiantar que todas as que eu disse são regras.
0: Sim, sim, sim.
2: As pessoas não levem como perguntas.
0: Tu começaste com pergunta.
2: Mas eu espero que as pessoas não levem isto como perguntas. Tipo, isto são mesmo regras, tipo, importantíssimas.
0: De facto, não, é uma pergunta nesse sentido, que é qual é que é o melhor lugar?
2: Ah, uma qual pergunta é que as pessoas me
0: exatamente,
2: fazem.
0: Exatamente, qual é que é o melhor horário? Tu agora já tens a resposta para todas.
2: Exatamente.
0: E agora vamos ao
2: da minha
0: primeiro
2: parte,
0: lugar.
2: É tudo regras, meu. Tipo, não estou a gozar. É mesmo tipo obrigatório. Se eu te apanho a fazer o contrário, estás a deixar de comer.
0: Então diz lá.
2: Epá, isto vai ser muito simples. Vai ser mais rápido do que vocês estão à espera.
0: Uhum.
2: Isto é. Pacote de pipocas, médio, quentes, doces, M&M's, 1 litro de Coca-Cola. Meio litro no mínimo. Zero.
0: Zero, exato. Zero.
2: Coca-Cola, Pepsi, zero. Tudo o que seja, pronto, não passa publicidade.
0: É a nota que eu dou. É zero. Essa tua combinação.
2: Ah,
0: todos
2: é?
0: Os packs estão naqueles ecrãs luminosos que te fazem...
2: Este é o único que faz sentido.
0: Não, oh, João. Por amor de Deus.
2: É o único.
0: Vais, não pedes pipocas mistas, não vais comigo. Nem é para o lugar.
2: Pipocas com queijo e fiambre. Isso é, deve ser.
0: E manteiga
2: horrível.
0: De cima.
2: Devem ser horríveis.
0: Não me das ideias. Não, pipocas mistas, doces e salgadas. E o pacote maior. Large, aquele que nunca vais acabar.
2: Mas porquê?
0: Sempre, não te consigo explicar. É a ansiedade de ter. É a ansiedade de ter e depois não terminar.
2: Por exemplo, vais 8 vezes, nunca passaste do meio.
0: Imagina, eu levo-os para casa. Eu sou essa pessoa que leva para casa
2: tipo,
0: e depois fica em casa.
2: Não é mista, mas, mano.
0: Não, é mista, não, vá lá, por favor. Não, agora a sério.
2: Houve uma coisa, tu queres uma cena daquele tamanho salgada, como termossos, bro.
0: Não,
2: tipo,
0: não.
2: Tu não vais comer pipocas não. Salgadas,
0: não.
2: Oh,
0: e mais, vou dizer-te a combinação que eu e o meu namorado, que é para desta vez não está sozinha nisto. Eu e o meu namorado fazemos e fazíamos. Que era, íamos sempre comprar esse pacote de pipocas mistas, doces e salgadas e aqueles cones de queijo. E metíamos lá dentro. Sempre.
2: O quê? Portanto, o quê?
0: O quê?
2: O que estás a fazer,
0: a
2: meu?
0: O cara me é piada, o quê? O quê?
2: Que tá, um mexicano bêbado, é o que tu és, meu. Tipo, o que é que estás a fazer?
0: João, tu acabaste de dizer pipocas só doces. Pá,
2: pipocas
0: não, não, não, não,
2: só
0: não, não,
2: doces.
0: Não, não.
2: Tamanho médio, topping de M&M's.
0: É.
2: Podes misturar também umas gomas lá para dentro, mas topping de M&M's é o ideal.
0: Pipocas.
2: Meio litro ou 1 litro de refrigerante Cola ou Pepsi.
0: Sim.
2: E não há. De que não se fala mais nisto.
0: Estou chocada.
2: O que é?
0: A Karina diz e bem. Alô, as pipocas são sempre mistas, não sabes? Nunca o que vai calhar. Adoro a surpresa. É mesmo, esse argumento que me faltava.
2: É. Eu, do ponto de vista do misto, só me apetece esquecer isto. Eu esqueço misto. Esquece misto.
0: Estou sorte que és bom, pá, senão já me
2: faz conta que nunca me disseste misto.
0: Olha, a Ana Batista está a dizer: boa tarde, maltinha, as pipocas a mim duram apenas nos anúncios. Tenho de me conter muito para durar. Isto, as grandes.
2: Que debulhadora!
0: Ah, mas ela não pede. Ah, não, isto as grandes. É como eu, Ana Batista, é mesmo isto. Eu adoro. É que aquele pacote.
2: Mas até que só duram os anúncios, as
0: os
2: grandes.
0: Os anúncios, sim, assim,
2: as
0: sim.
2: Grandes.
0: Eu vou ser honesta.
2: Mas tens que tentar experimentar na próxima vez não virar o pacote.
0: Estão todas no chão por esta altura, não é?
2: Experimenta não lhe dar pontapés.
0: Por acaso.
2: Bro, ninguém consegue, acho eu. Ninguém consegue acabar. Isso é quase aqueles desafios da internet. Acabar um pacote de batatas. Pacote de pipocas grande.
0: Yeah.
2: Antes, quando acabam os anúncios.
0: É que nunca me aconteceu.
2: Não, não é possível,
0: aliás, eu compro as pipocas grandes para nunca
2: ela
0: acabarem.
2: Ela deve estar a dizer, eu só como nos anúncios.
0: Não, não. A mim duram apenas nos anúncios. E ela está a escrever. E ela continua. Ana Batista, tu respondes
2: é
0: agora
2: que,
0: mesmo.
2: É possível que tenhas um problema, Ana.
0: Ela diz, a mim duram apenas nos anúncios. Tenho de me conter muito para durar, mas eu isto percebo. As pipocas são viciantes.
2: Está bem, mas eu acho que é mesmo uma questão de não conseguir.
0: Humanamente, não é falando?
2: Yeah, acho que é mesmo humanamente impossível.
0: Aliás, eu também só compro as grandes para nunca acabarem. Essa é a piada das grandes. É que não, tipo, não acabam mesmo. Ela diz, são 20 minutos de anúncio. É fácil. Ana Batista,
2: olha,
0: é assim.
2: Em Brazilations, como dizia um amigo meu.
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0: Isto é um talento. Isto é um
2: isto
0: talento.
2: É.
0: Por isso, olha,
2: e
0: João.
2: No meu caso é talento. Eu estou boa, eu que adoro o meu filme todo.
0: Tu ainda guardas um bocadinho para o próximo.
2: Yeah.

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1: E eu e o João gostávamos muito de ter começado esta tarde livre felizes, não é, João? Felizes.
2: Impossível.
1: A dizer, olha, entregámos 40 mil euros a um ouvinte que atendeu com o Show Me the Money. Mas não.
2: Não, mas não. Porque o ouvinte decidiu dizer que estava.
1: Ah,
2: o ouvinte,
1: exato.
2: Como se as pessoas não soubessem, porque eu ligo-te, sei onde tu estás, não é? Se te atendeste, eu sei que estás.
1: Exato.
2: O que é que estás a dizer que estás?
1: Exato.
2: É tão tosso.
1: E depois a Vera ainda perguntou. A Vera ainda lhe perguntou, olha, sabe o que é que devia ter dito? E ela, não me acredito. Também não me acredito.
2: Era Show Me the Money.
1: Obrigada, João. É que, imagina, ainda por cima para a semana, a brincar, como os últimos dois, enfim, possíveis vencedores, mas não venceram porque atenderam da forma errada. Lá está, atenderam da forma errada. Agora estamos com semana de prémio garantido, não é?
2: Porque, rapaz, já estamos... gaiolas.
1: Quer dizer, o prémio tem estado a aumentar. As pessoas continuam a atender da forma errada. O que é que nós fazemos? Prémio garantido.
2: Pega.
1: Sexta-feira, a Vera Fernandes não sai daqui sem entregar os 50 mil euros.
2: Está feito.
1: Por isso,
2: muita guita.
1: É inscreverem-se, não é,
2: já
1: João?
2: Sabes.
1: Já sabes, então diz lá.
2: Vencer,
1: uh-huh.
2: Mensagem com a palavra vencer.
1: Exatamente.
2: Para 68900.
1: É só isto.
2: Um euro e meio mais IVA.
1: Uh-huh. E depois é esperar.
2: Esperar.
1: É esperar, no fundo,
2: sexta-feira.
1: Por sexta-feira, entre as três, entre as duas e as três. Aliás, duas e as três, já sabes, faz com a nossa ouvinte Manela e atende tudo com o Show Me the Money.
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1: Agora tens Bad Bunny com esta Nueva York.

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0: Isto é um adeus, isto é um até segunda-feira, porque segunda-feira cá estaremos, não é, João?
2: Isto é um bom fim de semana.
0: Ora,
2: é
0: ora. Muito obrigada mesmo.
2: Sabemos que ninguém me ganhou em termos de fim de semana. Não, ganhou o meu ouvinte que tem mexido em casa.
0: Pois é, pá.
2: Essa campeã do mundo realmente lixou-me.
0: Ora, hoje tentávamos perceber o que é que os nossos ouvintes iam fazer no fim de semana e o João continua com aquele que talvez é dos melhores planos.
2: Yeah. Porque... vou passar daqui, jantar e vou para um hotel até domingo.
0: E pensa, nós não dissemos isto à nossa ouvinte, que nos veio esfregar na carne, que tinha uma piscina e nós ficámos uou, uou, uou. Mas ela tem que limpar a piscina dela, não te esqueças. E tu amanhã não tens que limpar a do hotel. Yes!
2: Por isso, nem amanhã, nem domingo. Só tenho que estar lá.
0: Exatamente. Tivemos também aqui, enfim, há sempre um lado ou outro. Eu e o João, mesmo quando não queremos competir, nós acabamos por competir. E hoje fizemos isso com frases. Dissemos a mesma frase, faz o que quiseres, mas em diferentes modos.
2: Exatamente.
0: E eu ganhei. Pronto,
2: ganhaste 3-2, é verdade.
0: Sim. É importante.
2: Quero
0: importante.
2: Dar os parabéns e também salientar que como o que andam para aí a dizer até abrir telejornais com a notícia de que tu perdes sempre, eu acho que isso aí não se devia continuar a fazer
0: também,
2: porque
0: acho.
2: Tu às vezes ganhas também.
0: Pronto, então, cuidadinha, vocês também não podem estar sempre contra mim. Às vezes
2: não, a malta às vezes está contigo.
0: Obrigada.
2: Sempre agora, a partir das 8.
0: Obrigada também a todos que estão aí desse lado todos os dias. Obrigada também, João, por teres trazido este top 5 de coisas, regras importantíssimas para ser no cinema.
2: Ora, okay? Essa, Catarina, obrigado, sou eu, é o meu trabalho.
0: Por isso, na segunda-feira estás cá, não é?
2: Estou cá,
0: como manda
2: senhora.
0: O contrato.
2: Estou cá, sim, senhora.
0: Das 4 às 8. Por isso, olha, beijinhos, aproveitem este fim de semana. O João, na segunda-feira, virá completamente moreno e
2: bem
0: cheio
2: mesmo
0: de sardas.
2: Moeda, moreno, esquece.
0: E eu virei, se tudo correr bem, na mesma. Beijinhos. Agora o som de...

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10: Cidade FM, sexta-feira, último dia de julho, preparadíssimos para um agosto intenso. Espero bem que vás de férias. Se for o caso, muito boas férias para ti e bem-vindo ao Baile na Cidade. Programa de rádio do I Love Baile Funk aqui na Cidade FM, rádio jovem mais ouvida do país. E arrancamos com aquela que é o primeiro lugar das mais streamadas do Brasil. Cuida do Pet, Aron Modesto e companhia para ouvir agora mesmo. Já a seguir, novidade de Xamã e Ludmilla. Chama-se Nossa. Boa noite, bom fim de semana. Bem-vindo.

Novidade de Ananda, vamos para a novidade de MC Jacaré, MC Menocá e ainda MC Leozinho ZS. Estou a falar de O Gatona, saiu hoje e já toca aqui pelo bairro na cidade. Ainda não ouviste? É natural. Saiu hoje, mas aqui tens em primeira mão na Cidade FM.

Portuguesa, BK com Anchieta e ainda dois Zé Diniz. Bem-vindo ao baile na cidade, grande fim de semana para ti. Há concertos com a Cidade FM e com Luísa Sonza, abril do próximo ano em Lisboa e no Porto. Passa em cidade.fm para saberes de tudo. E já agora deixamos-te aqui com a novidade de Luísa Sonza. Chama-se Loira Gelada. Luísa Sonza numa pele que nós gostamos muito. Ora sim.

Papel de Parede, de Pedro Quali e Will. Boa noite e grande fim de semana para ti. Agora, peço-te um favor, a música é minha, com Gabriel Cantini, o compositor de Dennis DJ, de Pedro Sampaio, deu voz a este incrível Meu Vício, e eu vou pedir agora

relógio já faz tic-tac porque faltam 6 dias e apenas 6 dias. A pergunta é, tu já tens bilhete? Bilhete para quê? Eu explico tudo já a seguir, mas atenção, contagem decrescente. Faltam 6 dias para ires a um grande evento com a

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1: A novíssima de Pedro Sampaio está aqui nesta segunda hora de baile na cidade. Chama-se Tímida, Santa e Peligrosa. É meia latina, sim. É meia brega funk com latino. É uma mistura completamente explosiva que só Pedro Sampaio é que consegue. É para ouvir já a seguir. Antes ainda, este baile na cidade e esta segunda hora arrancam com o Diário de um Cafajeste.

Vitor Clay esteve à conversa com o Bail na Cidade há sensivelmente um mês e meio. Passa em radio.pt, clica em podcasts, procura o Bail na Cidade e, entretanto, procura, obviamente, a entrevista com Vitor Clay. 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É mesmo uma entrevista para ouvir na íntegra pelo Bail na Cidade. Entretanto, estreámos há 3 semanas Mente Barulhenta, a novíssima de MCIG, com MC Lele JP, e, entretanto, entrou também para as 50 mais streamadas do país. É para ouvir agora mesmo, já a seguir, a Sina de Ofélia, de Luísa Sons.

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a música que tu mais gostas de MC Jacaré. Será o Carnívoro? Será o Piqui de Goiás? Será o Posso Até Não Te Dar Flores? Seja como for, vais estar com MC Jacaré e com a Cidade FM e com o I Love Baile Funk esta semana em Lisboa. Fica por aí, já conversamos e já te conto.

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E eu sei que tu vais lá estar, até porque Posso Até Não Te Dar Flores é daquelas músicas que é absolutamente viciante, está há séculos no top 50 das mais streamadas de Portugal, também do Brasil, e eu sei que tu queres cantar lado a lado com MC Jacaré, aquele dueto que tu precisas na tua vida. 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

Este é o último dia de julho e acredito que tu vais entrar de férias. Por favor, diz-me que vais entrar de férias e tiraste a primeira quinzena para aproveitar este sol incrível e tudo aquilo que o verão pode dar. Por isso, aproveita muito bem. E se ainda ninguém te desejou boas férias, aqui fica, em nome da Cidade FM e do Baile na Cidade, boas férias para ti.

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0: na cidade volta à tua rádio já na próxima sexta-feira, quando forem 11 da noite, 24 horas depois de termos estado com MC Jacaré no Monsanto. Já sabes, próxima quinta-feira, Sunset I Love Baile Funk com MC Jacaré no Monsanto. Procura no Google MC Jacaré I Love Baile Funk, compra o teu bilhete, vem ter connosco e esta de certeza que vai tocar. Menos foco, mais ansiedade. MC Jacaré e companhia aqui pelo Baile na Cidade. O meu nome é André Henrique, já sabes, próxima sexta estamos juntos, mas acredito que na quinta também vamos dançar.
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